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0: 102.3 na amarelinha. Vamos começando mais um Domingão do Louco Velho. Bom dia, você que tá sintonizado aí já desde madrugadinha, você que tá na lida por aí tirando leite, quem tá trabalhando, quem tá descansando esse domingão, um excelente domingo. Agora 7 horas e 19 minutos, hoje dia 13 de setembro de 2026. Lembrando, primeiramente, é claro, sempre de agradecer a Deus por mais um dia, por mais essa oportunidade, por mais essa chance que Ele nos dá de viver. É um motivo gigante de agradecimento, né, meu povo? Vamos que vamos! Batido de sai pro vermelho, meia água de quatro por cinco. Vamos começar o dia com a previsão do tempo, segundo o site Climatempo. Hoje sol com algumas nuvens, chove rápido durante o dia, também durante a noite. Marcando para hoje 4,3 milímetros, com 95% de chance de chuva, mínima de 12 graus e a máxima de 16 graus. Amanhã, segunda-feira, dia 14, sol com muitas nuvens durante o dia, período de céu nublado, à noite também com muitas nuvens. Sem previsão de chuva, mínima amanhã de 10 graus e a máxima de 14 graus. Terça-feira, dia 15, sol com muitas nuvens durante o dia, períodos de céu nublado, noite com poucas nuvens, também não chove, a mínima de 9 graus e a máxima de 19 graus. Na quarta-feira começa a dar aquela esfriada além aí a mais, né? Dia de sol com nevoeiro ao amanhecer, muitas nuvens à tarde, mas sem chuva, noite de tempo firme, 7 graus a mínima e 21 a máxima. Previsão do tempo segundo o site Climatempo. Mas eu trago outro ofício no mundo. Telefone liberado já. Já sabe qual é. De agora, 42999008756.
1: 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Bom dia, Paulo. Já tô aqui tomando um cafezinho, escutando o programa.
0: Ô, Tere, que café da manhã maravilhoso, hein? Deu vontade, hein, Tere? Um pastelzinho, cafezinho, bom demais, hein? Só pra te sós não briga aqui, né, Tere? Daqui a pouquinho, meu amigo Faixa Campeiro vem trazer um mate pra nós tomar junto aqui. Nós vamos tocar as músicas do Faixa aqui também na sequência. Vamos tomar aquele mate e dar uma proseada com o Faixa. Faz hora que ele não aparece por aqui. Daqui a pouco, então, chega o Faixa Campeiro prosear com nós aí. Vem chegando você também, tô esperando a tua.

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2: Bom dia, Paulão.
0: Bom dia, Eva.
2: Pra você ir na rádio, que é a Eva do Alta Colina. Viu? Me coloca no sorteio se tiver aí na rádio.
0: Sorteio de um abraço hoje, Eva. Amiga, né? Também lá na Planalto Sintonizada. Bom dia. Bom dia, Deusita. Bom dia, Marli Obal. Paulão, abençoado dia pra você e pra sua família. Como sempre, ligadinho no seu programa. Obrigado, Marli.
3: Bom dia, Marcão. Marcão, amanhã é aniversário da dona Ilúcia. Aí amanhã você não tá fazendo programa, né?
0: Aham.
3: Mas tamo. Marcão. Paulão. Tá bom, Paulão? Aí eu troquei as bolas aí, Deus. Sei que nós estamos. Nós acompanhamos o programa, tanto faz você como dele, né? Então às vezes a gente troca aí os nomes. Mas que a dona Ilustre tem muita felicidade amanhã, que é o aniversário dela, dia 14, mas aqui amanhã assim não faz problema, né, Paulão? Então, me fecho muitas felicidades para ela.
0: Dado, um parabéns pra ela.
3: Já 52 anos que moramos juntos, graças a Deus, vivemos muito bem. Manda um abração pra ela aqui, uma música do Christy Ralph aí, uma música bem apaixonada pra nós, com ela curtir agora. Estamos curtindo, tomamos um cafezinho, estamos curtindo, não tem problema. Beleza,
0: parabéns, Paulo? Que Deus abençoe sempre, dê muita saúde, muito amor, muita paz no coração, tudo e melhor sempre. Muitos anos de vida!
1: Eu continuo.
0: Bom dia, Paulo, aqui o Agenor, tamo ligado, sintonizando na amarelinha, bom dia. Bom dia, o Claudinei, meu amigo Marcelito também tá por aqui. Telefone liberado pra você, 429-9900-80.

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0: Bom dia, Paulo. Tudo beleza? Tudo na paz de Deus? Aqui no escuto do teu programa, tomando um chimarrão bem cevado. Poderia tocar música pra nós aí do Mano Lima, Pedro Pampa? Então, né, escuta o teu programa aí. Um abração pra todos e povo da Limeira aí.
1: Abraço, meu amigo Wilson, pessoal da Limeira sintonizado, bom dia. Já vamos localizar a tua música, vamos deixar no jeito aqui, tá bom, Wilson? Obrigado pela participação, obrigado pelo carinho.
2: Bom dia, Paulão, pro teu ouvinte. Muita chuva no Paraná, aqui no interior do Mato Grosso, parece que tá agora, tá chovendo muito. O programa tá bom demais. Fica com Deus. Tudo de bom. Deus.
1: Amém. Tudo de bom. Lá no Mato Grosso sintonizado. Bom dia. 8:01. 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
1: Telefone por aqui, tá liberado.

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0: 8:23. Aí. Já tô com meu amigo Faixa Campeiro, já vai falar que tá tomando mate ali. Aí já vai falar aqui com nós. Vamos estar com aquela proseada, tomar o mate junto essa manhã do domingão. 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
0: 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Alô, minha amiga Rosana, Luana, no Mercado do Marcão também já estão por lá ligados. Daqui a pouquinho vem, eu venho trazendo as novidades do Mercado do Marcão pra esse domingão. Então, aproveita. Meu amigo Faixa Campeiro, mais uma vez, seja muito bem-vindo aqui na programação da 102. É uma honra, sempre uma alegria enorme receber você aqui, Faixa. Bom demais. Bom dia.
2: Buenos dias, Paulão. Buenos dias aos ouvintes da Rádio Pitanga 102 FM. Para mim é sempre um prazeraço estar participando dessa programação maravilhosa dos dias de domingo. Naturalmente, hoje voltado bastante para a música gaúcha. Isso para nós é uma honra, nós que somos da tradição gaúcha. Hoje eu estarei fazendo aí uma homenagem especial a todos os radialistas de Pitanga, mas em especial que da 102 FM, é claro, né?
0: Bom,
2: primeiramente, meu amigo Paulão, né? Paulão, louco velho. E outro gaúcho velho que é um esteio da nossa tradição gaúcha aqui em Pitanga. Só de eu falar deste jeito, vocês já estão sabendo mais ou menos de quem eu estou me referindo.
0: Com certeza.
2: Há mais ou menos uns 16 anos atrás, onde eu tive o prazer aí de estar gravando meu primeiro trabalho, primeiro CD, né? A gente gravou com muita luta lá por Santa Catarina. Fiz alguns trabalhos, iniciei o trabalho em Porto Alegre, no Rio Grande do Sul, fiquei quase um ano morando por lá. Quando iniciei a gravar o CD, eu estava trabalhando em Porto Alegre, no Rio Grande do Sul. Aí, quando eu concluí o CD, eu pensei, não, vou descer na minha cidade natal, porque lá eu sei que tem uma rádio que valoriza muito os cantores locais, os artistas locais. Onde que a Rádio Pitanga aqui é um celeiro de artistas, só artistas bons, tanto no gênero gaúchesco quanto sertanejo. Então, a gente é mais que merecido estar fazendo essa homenagem a todos os radialistas, porque o artista, sem o radialista, ele não é nada. Ele não vai aparecer em lugar nenhum. A partir do momento que um radialista cita seu nome artístico na rádio, ele já está fazendo uma propaganda para o cantor. Então, eu sou muito grato a Deus, primeiramente. Em segundo, grato aos diretores desta emissora, a Dona Zay, um forte abraço a eles, a todos os diretores da rádio aqui, e em especial, que eu estou falando, minha homenagem, estou rendendo uma homenagem especial a todos os radialistas, para você, Paulão. Mas o gaúcho velho homenageado hoje aí é o Tchê Gauchito.
0: Nosso amigo.
2: Quase duas décadas de rádio, né? E este é um esteio da tradição gaúcha aqui há muitos anos. Inclusive, tinha um tempo atrás que ele comandava, junto com o saudoso Tião Vitor, que era outro radialista e músico também, comandava essa música ao vivo da rádio. Isso é uma coisa muito boa que a gente, com o passar do tempo, foi perdendo um pouco, mas vamos tentar resgatar daqui uns tempos, para organizar alguma coisa nesse sentido. Quero conversar com o Gauchito também, para a gente voltar a fazer alguma inserção de música ao vivo no programa dele também. Entende? Mas, de qualquer forma, eu vejo que o Bronze se esforça bastante. Você também, de vez em quando, que dá certo, você está trazendo os músicos para se apresentar por aqui. Isso, para a gente, é um motivo de muita alegria. Tá certo?
0: A gente sempre tenta valorizar a cultura pitanguense, a cultura regional, aí, trazendo pessoal, né? Às vezes, como a gente falou, dá certo, a gente consegue trazer aí pela... Mas questão de agenda, né? O pessoal, e normalmente finalzão de semana, o pessoal já está mais corrido, né?
2: Exatamente.
0: É sempre que possível, tenta trazer essa oportunidade, tenta trazer aí esse espaço para o pessoal mostrar.
2: Exatamente.
0: Cultura, né, Faixa?
2: É. Então, hoje eu quero oferecer uma música do meu segundo CD, que é Bugio Buenacho, por esse gaúcho velho aí, o Tchê Gauchito. E faço votos que ele melhore, porque ele teve um problema de saúde e a gente está devendo uma visita para ele. Inclusive, eu estava comentando com a minha esposa, hoje estou com a minha esposa, acompanhada da minha esposa, a Ivonete Blasius, do qual eu quero mandar um abraço especial a toda a família Blasio, que é grande. Não vou falar os nomes, porque são muitos.
0: Parla, né? Blasio.
2: É, exatamente. Um forte abraço, ela não vai falar, porque ela não tem muito costume de falar no
0: prato. Eu quero registrar também meu abraço aqui pro Tchê Gauchito, ele sempre tá ligado, se tiver ligado e ouvindo nós, a gente já manda um joinha aí. Ele tá sempre ligado, curtindo a programação, e eu também tô sempre no sabadão, que eu pego o carro ali, eu saio dar umas voltas no sábado à tarde, eu deixo o rádio ligado,
2: certo.
0: Tô curtindo a programação dele, sempre trazendo o melhor da música gaúcha e tradicional.
2: Então ele foi o primeiro radialista aqui da Rádio Pitanga que abriu as portas para mim colocar minhas músicas aqui no sistema da rádio, e aonde o ouvinte tem a oportunidade de estar conhecendo meu trabalho também. Então eu fico muito agradecido com o Gauchito e toda a direção da rádio, tá certo?
0: Tá feita a homenagem, abraço. Eita. Meu amigo Tchê Gauchito, vamos então tocar a música? Essa daqui, ó. Essa mesmo, Faixa? É. Agora vamos tomar um mate aqui.

0: o Domingão do Louco vem aqui na 102 FM. 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Quem tá por aqui também, nosso amigo Antônio Luiz Miranda, bom dia! Alô, meu amigo Daniel Pesque. Bom dia, Paulo. Toca a música aí, Rancho de Beira de Estrada. Manda pro meu vô Alberto, também pra vó Irene. Tamo atracado aqui, tomando chimarrão aqui no Rio Bonito, no Turvo, tamo ligado. Também o meu amigo Aloysio Salache. Paulo, bom dia, tamo junto, na escuta, um abraço. Quem mais? O meu amigo Hélio Braia. Alô, Hélio. Ademir também, bom dia. Bom dia, Roberto Carlos Pereira. Fala aí, Roberto. Tava sumido, homem, velho.
1: Bom dia, Paulão. Roberto Pereira por cá, toca aí a música Gaiteiro das Madrugadas com o Grupo Cordona.
0: Já aquela, entendi.
1: 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Manda pra Zenildo Oliveira, que mora na Terra Santa. Manda pra Janorzinho Correia, da lá da Terra Santa. Manda pra todo o pessoal da Cachoeirinha. Manda pra todos o Passar Quatro e pra todo o pessoal do Turvo. Tamo tomando chimarrão e curtindo a chuva e te ouvindo aqui no Passar Quatro, velho de guerra. E coloca meu nome no sorteio, beleza?
0: Beleza, meu amigo Roberto, já atendi aqui, já foi atendido o pedido. Nós estamos tomando um mate aqui com Faixa. Que erva que é essa aqui, Faixa?
2: Essa aí é...
0: Pode falar que tá ligado teu microfone.
2: Essa daí é erva quero-quero, né? E eu faço uma mistura com a antiga erva Globo, que é a G-Mate agora, pacote alaranjado. Aí eu misturo uma erva um pouco mais fraca com a mais amarga.
0: Deixar ela
2: ficar nesse ponto.
0: É a erva mais fina essa, né?
2: Exatamente. Beleza?
0: Eu já tomou a tal da pura folha? Eu tenho curiosidade de experimentar, mas
2: pura,
0: não sei
2: se fala que é pura, bom. Pura folha seria uma mais voltada para o sentido do tererê, né?
0: É, mas tem alguns usam no mate, né?
2: É, pode ser usado também, claro.
0: Mas vamos, qualquer hora eu quero experimentar a tal da pura folha. Nunca tomei. Normalmente eu tomo.
2: Trabalho em supermercado, aí eu conheço um pouco de erva também, entende? E essa mistura que eu faço é justamente. Tem pessoas que gostam de um mate um pouco mais amargo, vai estar tomando uma erva mais amarga, tipo São Lourenço, essas marcas que tem no mercado. Tinha uma erva chamada Nossa Senhora Aparecida, aqui do passado. E a mais famosa das mais amargas é a antiga Ouro Verde. Difícil de encontrar hoje. É. Aí você pega uma erva mais amarga, pega uma mais que não seja tão amarga, tipo eu uso a Verdelândia ou a Quero Quero, faço essa mistura 50% da proporção.
0: Inclusive a minha na casa, cara, mas eu sou tomador de mate mais de final de semana. Exatamente. Não tenho costume de pegar e levantar cedo e fazer mate. Mas normalmente, domingo, quando eu chego da rádio, eu chego, faço um chimarrão no sábado. Mas quando eu tô de boa, se eu tiver que...
2: Certo, na correria não vale a pena. O chimarrão, pra ele ser saboroso e você pensar um pouco na vida, refletir sobre a vida, chimarrão você tem que tirar no mínimo, disponibilizar um tempo da tua vida de uma hora e meia, mais ou menos. É o tempo adequado pra você curtir um bom chimarrão. Sentar, conversar, jogar uma conversa fora, contar uns causos. Um dia eu quero vir aqui na rádio só contar causos. Algumas piadas, talvez, claro, que posso contar no rádio, né? Mas principalmente os casos de visagem. que eu sei bastante, né, lá do passado, do tempo da infância ainda. E até hoje em dia tem essas movimentações aí que a gente vê de vez em quando. E eu vou estar contando pro povo, tá
0: Vamos
2: certo?
0: Vamos fazer um programa especial de visagem.
2: Tá certo, meu amigo.
0: Ó, dia, dá pra nós combinar, ó, no dia 31 de outubro?
2: Sim, pode ser, pode ser. Faz um
0: programa especial das
2: visagens. Com certeza, vamos contar os casos.
0: Já deixamos combinado. Exatamente, meu amigo. Pessoal lá na Jaciaba, sintonizado. Alô, meu amigo Tião Dalzotto. Como que tá, Jaciaba? Muita chuva por aí, meu querido?
3: Bom dia, Paulão.
0: Bom, Tião.
3: Quem tá ouvindo? E eu também, né? Que nem minha querida aí, bela Jaciaba, aconteceu de novo aí, Paulo. Chuva. Chovendo uma barbaridade na região central do Paraná e aqui na nossa querida e bela Jaciaba. Não é diferente, mas graças a bom Deus tá uma chuvinha boa aí. Não tá causando problema. E tamo junto, já tamo ligado. Bora que bora.
0: Tamo junto, Tião, nosso correspondente lá da Jaciaba. Vem você também participando aqui no 42999008756.
4: Paulo, bom dia, primo aí. Tudo bem com vocês? É a Inês de Souza aqui do Arroio Grande da Barca aí.
0: Inês de Souza.
4: Toque a música pra nós, Mariano Solito, com o porquinho aí pra nós escutar. Tamo, nós escuta o programa aí, tá muito bom aí. Aí você
2: pega uma. Ô, minha prima Inês, um forte abraço pra você, um forte abraço pro Nereu e todo o pessoal aí do Arroio Grande da Barca. Beleza? Um forte abraço. Forte abraço a todos meus parentes aqui da Pitanga, é verdade. Na verdade, já lembro, aproveitando o embalo, quero mandar um abraço especial pro tio Lionel, lá da Limeira, lá da tia Polônia. Os primos aí, toda a primaiada aí, o Valdeci, Valmir, Hamilton, Valdir. É, tudo com V, né? Meus primaiada, um forte abraço para vocês aí. É, são ouvintes assíduos aí do programa do Paulão. Um forte abraço para vocês, tá certo, moçada?
0: Ó, saiu o Valdir, o Valmir, o Valdecir,
2: Hamilton. E
0: daí o Hamilton pro meio.
2: É, na verdade atrapalhou um pouco, tinha tudo com V, né?
0: Vamos que vamos, daqui a pouco nós estamos de volta.
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1: 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O dia que a gente for lá comer uma porçãozinha, a gente vai levar dois violões. E aí eu quero levar o meu músico.

0: principal lá, que é o Orley de Souza, nosso parceiro de música há muitos anos, pra gente cantar umas ao vivo lá.
1: Entende? Fazer um som lá.
0: Exatamente. Só de como eu disse, só de violão, gaita e pandeiro só.
1: Faz um barulho lá, André. Já prepara aí, André.
0: Acho que eu vejo com certeza, mas o lugar que chega, a gente sempre agita. Se tiver um gaiteiro, melhor ainda.
1: Meu, falando em música aqui, ó, eu tô com uma música no ponto, uma música tua. Vamos ver qual que é aquele. Dia de Rodeio. Quando que foi gravada essa música? E faz tempo que foi gravada?
0: Tá, essa música aí, a história dela é o seguinte. Eu tenho uma parceria com um compositor aqui da cidade de Nova Tebas, qual é meu conterrâneo, na verdade, né? Porque o Facho Campeiro é criado em Nova Tebas. Eu só sou pitanguense no documento, né? Mas eu nasci nos fundão de Campos da Nova Tebas.
1: Mas Nova Tebas era Pitanga.
0: Era distrito de Pitanga na época, né? Então, pode ouvir aí que o Facho Campeiro não se cozinha com pouco fogo mais, né? Meio vividinho o homem já. Aí, na verdade, nasci na tal de Zaguabu, ali na Nova Tebas. Eu quero aproveitar o embalo e mandar um abraço para um amigão meu, né? O Alex Ferreira. Alex Ferreira aí, que é um influencer da Nova Tebas ali, né? Alex Oliveira, desculpa, eu acabei errando aqui. Um forte abraço, meu amigo. Uma hora a gente aparece pela Nova Tebas e para dar uma acompanhada no teu trabalho. Ele é um grande pintor, ele faz as pinturas de molduras assim nas fachadas, um comércio que você quiser, o bicho é fera mesmo. Um forte abraço a toda a moçada de Nova Tebas que estiver na escuta da 102 FM. Mas voltando aí a composição da música de Rodeio, essa música a gente fez pensada nos rodeios gaúcho, né? Então já quero mandar um abraço para os patrões de CTG. Todas as regiões aqui do Paraná que promovem o rodeio, essa música foi pensada nos rodeios gaúchos, né? Inclusive lá em Santa Catarina, na época que eu divulguei essa música na TV, foi a mais pedida das rádios, e daí eu mostrava essa música na televisão lá, um canal TVBE de Joinville, canal 11, que tem programação com música ao vivo até hoje. Infelizmente, na música gaúcha, parece que o apresentador ele já é saudoso, né? Então, mas quando eu estive por lá, eu andei participando, acho que umas três ou quatro vezes do programa dele. Um abraço a todos os programadores e apresentadores da TVBE de Joinville. Eu sei que também tem muitos ouvintes pelo app lá em Joinville. O Facho Campeiro tem muitos fãs espalhados por lá. Então, essa música de Ido Rodeio, ela foi feita pensada nos rodeios gaúchos, né? Uma composição minha e do compositor Ismael Pereira da Silva, aqui da região da Nova Tebas. Um forte abraço para ele, que está credenciado lá por Joinville. E vamos soltar para os ouvintes aí.
1: Já estamos com ela no jeito aqui, já.
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0: Sintonia já mandou aqui falando que, Paulão, tamo na correria aqui, mas tamo curtindo, tamo ouvindo você aí. 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Alô, meu amigo Divo, bom dia na Planalto Sintonizado. Paulão, estamos aqui ligado com minha esposa também, meu filho Júnior. Estamos ligados aqui na programação da Amarelinha, na Planalto, meu amigo Divo. Bom dia Isabel Cristina também, mandou aquele oi, já confirmou a audiência. A Elisete de Paula, bom dia, abençoado domingo para todos, estamos na escuta, Elisete. Alô, Elisete. Meu amigo Zezão, bom dia.
1: Paulão, bom dia, meu amigo.
0: Bom, Zezão.
1: Vamos na escuta do programa. Ah, hoje sim, animado, né? É o Xavel, velho, assim.
0: Naquele jeito.
1: E a chavata, aquela música do Cílio do Rio Grande. Do Rio Grande é assim, pra nós ouvir essa manhã maravilhosa. Valeu, Paulão, pelo programa. Tenha um bom dia, um bom domingo. Um abençoado final de semana pra você, todos ouvindo. Tenha uma abençoada semana a todos. Até mais, tchau, tchau.
0: Abraço, Zezão. Alô, Hélio. Bom dia.
2: Ô, Paulão, bom dia, tudo dia. Bom? Como é que tá? Toca aí pra nós.
0: Melhor agora.
2: De Paulo e Paulino, Malu. E um abençoado domingo, Paulão, pra você, tua família, todos ouvintes sintonizados e ligados no Domingo do Paulão, que é sensacional.
0: Valeu, Hélio. Deixa Hélio, só vou explicar um negócio aqui, ó. Vou me justificar de não tocar a tua música aqui. Vou pedir desculpa, mas a tua música nós vamos deixar pra semana que vem, pro sábado. Eu tava explicando pro Faixa Campeiro o seguinte aqui, ó. E agora nós estamos fazendo uma divisão aqui dos programas. No sábado eu tenho tocado música mais sertaneja, música mais aí, modão de viola, aquela música mais sofrida, a sofrência sertaneja. E no domingo, que é o dia do pessoal levantar cedo, colocar a costela no fogo, fazer o mate, tenho tocado mais música gaúcha. Então cada dia é um estilo de música diferente. Então hoje, música gaúcha, semana que vem, no sábado, essa música tua, com certeza, já vai estar na nossa playlist, já vai estar na lista aqui, tá certo, Hélio? Quem mais que vem chegando?
3: Bom dia, Paulão, manda uma dona aí pra nós, o Teixeirinho, pra nós ouvir, porque é uma dessas.
0: Beleza, Veraldo, bom dia. Alô, meu amigo Sebastião, ei, pessoal na Limeira sintonizado, bom dia, vem chegando um povo no 42999008756. Bom dia, Paulão, que é Maria Miranda, peço a música com Gildinho, né, Gorraço, ofereço pra todos da família Miranda também, quem estiver ouvindo o programa. Minha amiga Nisley Poterico, alô, Nisley, como você tá? Tá lá sintonizada também, a dona Neuza tava quase esquecendo não, tava quase deixando passar batido aqui, dona Neuza. Agora que eu vi a mensagem da senhora aqui, ó, mandou mensagem, era 7 horas, mas tá aqui a mensagem dela, ouvindo sempre com o maior carinho toda a programação da 102 lá no Alto da Colina. A senhora é sempre muito bem-vinda aqui, dona Neuza. Bom dia. 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Alô, meu amigo Fortaleza, vem chegando por aqui, ô Fortaleza, Roberto Chaffi. Alô, Robertinho. Seja bem-vindo, meu querido, tudo bom? Bom dia, Paulão, quero ouvir Gritos de Liberdade, um ótimo domingo. Aqui é Marinalva Bueno do Cascata.
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0: Alô, pessoal do Cascata, bom dia.
4: 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Não diga nada.
0: Bom dia, Paulão. Tamo ligado aqui na Pitanguinha. Toca a música com os filhos do Rio Grande, Bugio de São Francisco. Aqui é o José Daniel. Será que nós damos conta de tocar despedido? Que vai? Você viu como que é a correria?
5: Ah, Bugio de São Francisco, só é pra arrematar tudo aí.
0: É. O povo, às vezes, o povo fica bravo de não tocar, mas você vê a correria? E no final aí, nome,
5: tá bombando, negócio.
0: Vou tentar tocar todas elas aqui. Se não conseguir, gente, já peço desculpas. Vocês não vão ficar bravos comigo. Hoje eu tenho uma ajuda aqui pra sair da rádio, porque normalmente eu tenho que sair pelos fundos ali.
5: Exatamente.
0: Mas, tá esperando, mas hoje, se o pessoal vir querer me surrar aqui, nós estamos em três. Tá mais fácil se escapar. Vamos lá, meu povo!

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0: povo que fica bravo comigo de cortar a música aqui, diga que cortar no meio, Facho. O pessoal já tá chegando ali, programa Na Boca do Brete, comandando a programação daqui a pouquinho na 102 FM. Logo depois também vem a Ana Botuda.
1: Isso.
0: Programação na
1: 102 FM. Com essa participação minha aí, deixo o meu abraço especial a todos os ouvintes. Um abraço a você, Paulão. Um abraço a todos os radialistas aí. A próxima programação, desejo sucesso a todos eles. Tá? E essa homenagem que eu fiz hoje foi de coração. Um forte abraço para você, um forte abraço ao Tio Gauchito, um forte abraço a todos os demais radialistas aqui da emissora. E até uma outra hora, até uma qualquer hora, vamos marcar a próxima, aí nós vamos contar aqueles causos de visagem.
0: Isso mesmo.
1: Vamos agendar mais para frente aí e combinamos para nós fazer uma programação bem especial, interagir com o público. Quem tiver causa para contar, que seja breve, que seja resumido, não precisa se alongar muito no áudio, conta uma coisinha que nós vamos complementando aqui, um caos vai puxando
0: o
1: outro.
0: Isso, tá, o meu amigo Demir já falou, ó, Paulo, eu sei bastante história de visagem, então já quero contar a história.
1: Valeu,
0: um forte abraço. Tava tomando um café lá já. Valeu, e falando. Tchau, tchau. Faixa, mais uma vez, muito obrigado pela tua participação, muito obrigado por vir aqui com nós. Você sabe que o estúdio não tá com as portas abertas, tá escancarado pra você, tá, e os microfones da 102 também abertos.
1: O ditado antigo, o rancho não tem tramela.
0: É, sempre que quiser chegar aí, tá convidado, nós vamos sair ali e tirar umas fotos ali, pode acompanhar também nas redes sociais, né? Como tá que é a tua rede social lá?
1: É Faixa Campeiro, Música Gaúcha, Instagram. No YouTube é Faixa Campeiro, né? O pessoal quiser seguir e fazer aquela inscrição, a gente agradece de coração.
0: Tá todo mundo convidado a seguir, muito obrigado, Faixa. 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Semana que vem, se Deus quiser, nós estamos de volta por aqui. Agradecimento também a Dona Zaia, mais uma vez, pela oportunidade que ela nos dá. Fiquem todos com Deus e até semana que vem.

0: estamos chegando no Pé por Pé, no Pulo do Gato, e mais um programa na Boca do Brete, na 102 FM, a rádio que mudou o rádio amarelinha da região central do estado do Paraná. Exatamente 9 horas 34 minutos agora. Abrem-se as cortinas do espetáculo para eles, os showmen da 102.
1: Showmen.
0: Bom dia, Fábio Lara.
1: Opa, bom dia, Devaldo Lopes, aos ouvintes do programa Na Boca do Brete da 102 FM, a rádio que mudou o rádio, e como diz os nossos ouvintes do Paraguai, na boca
0: del Brete.
1: É, meu amigo, internacional, nós somos. Que dizem por aí.
0: É, vamos lá, nós tava meio sumidão, né?
1: Nós estávamos, meio que me mandaram, tava algumas mensagens rolando.
0: Tinha que dar um susto nos ouvintes, né?
1: Exato, parece que abandonaram, meu.
0: É, o que que tá acontecendo que vocês abandonaram nós?
1: Parece que abandonaram. Falei,
0: o que
1: cara,
0: que tá acontecendo?
1: Fique tranquilo, que nós tava em um
0: não,
1: período...
0: Não, os ouvintes tá muito mal acostumado.
1: Nós tava num período de férias.
0: Era muito compromisso, férias muito, coletiva.
1: Muitos compromissos aí, agendados antecipadamente. E também alguns que eram inadiáveis.
0: É, Fabulara.
1: Outros que acontecem durante a semana, e no final de semana não te conseguimos cancelar, mas estamos aqui. Chegamos no Pé por Pé, no Pulo do Gato, para alguns, para a surpresa de alguns. Mas estamos aí.
0: Pra achar que nós tínhamos ganhado a conta, né?
1: É, não.
0: Tem bastante gente que tava faceirinha achando que nós tínhamos ganhado a conta.
1: Eu, na verdade, com essas nossas férias, nossa, meio forçadona, assim, meio...
0: Inclusive, mandaram mensagem pra mim de outras... Emissora, hein?
1: O Machu já falou Jaguarada.
0: Ô, Machu! Você achou que o Machu não xereguetei?
1: É?
0: Aham.
1: Uhum. Ah, mas não daquele sem camisa.
0: Não, aquele não.
1: Aquele. Aquele daquela lá, pegadinha de sem camisa, você não tava pro meio,
0: né? Pelo amor de Deus, aquilo lá, né?
1: Aquela eu me escapei, pia.
0: Aqui lá tá um jeitão que os caras tão trotando no fácil, né?
1: Mas vamos que vamos, né?
0: Se apertar bem, vaso pro vão dos dedos,
1: né? Que achou, né? por farta de um arco e uma lenha, queimaram até as camisas e as
0: duas. Por falta de roupa nova, passei o ferro na veia.
1: Sá senhora.
0: 9 horas e 36 minutos, vou começar. Eu tô meio gripadão, Fabular. Bem na hora de voltar pro programa, me deu tipo uma gripe.
1: Mas isso aí você sabe o que é, né?
0: É.
1: Isso é só concorrência.
0: É. Agora é o seguinte. Essa música faz 14 anos que elas lançaram. Mas vamos começar com ela, já não tem o que fazer. Presta atenção nessa música aqui, Fabular. Essa quero mandar pro meu amigo Machula.

0: Era isso que vocês queriam? Era isso que vocês queriam? Nós estamos de volta, Fábio Lara!
1: É, meu amigo, esse programa não é pra quem gosta, é pra quem aguenta. Isso aqui no Recanto Solidão, lá na Marrequinha, só grito, é. Eco, velho, na casa. Recanto Solidão, obrigado pela
0: audiência. Ô, Cristiano, velho, fala comigo, meu irmão. Ligado, sintonizado na 102.
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0: nossa, só pra quem já teve um amor clandestino e tá ouvindo a 102 FM. Hoje um dia...
1: Nossa senhora.
0: Como é que eu posso definir o dia de hoje? Péssimo?
1: Depende da... Depende da interpretação de cada um, né?
0: É, hoje é dia 13 de setembro.
1: Ah, não, pra mim já não serve. Mandar um alô pro pessoal que tá ligado lá na comunidade Santa Rita, bora. Cantu. Hoje tem a grandiosa festa ali, a Cantu. O pessoal tá lá assando as costelas. Pessoal aí, sempre ligado e sintonizado na 102 FM. Daqui a pouquinho estamos chegando por aí buscar um costelaço.
0: É, não tem o que fazer, né?
1: Nem hoje que é show, porque lá é coberto, rapaz.
0: Ah, lá pode chover, o povo lá é organizado.
1: Nossa senhora ali, é... Como diz o Lopes lá, o Arruzeiro é meio grande, meu lá.
0: Vervor Mungraúdo.
1: Mungraúdo. E o Adalberto...
0: Gilberto.
1: Roberto. O Roberto mandou a foto
0: o aqui. Homem da descamisado?
1: O homem da sem camisa.
0: O homem que não queria que queimasse a camisa dele. Ele se arrependeu, né?
1: E ele se arrependeu porque aquela blusa que ele tava da ABQM lá, aquela lá foi daquele tempo do...
0: Aquela foi sucesso, né?
1: Aquela lá foi do tempo da Taça de Ouro.
0: É,
1: vocês aquela foram campeões.
0: Foi sucesso aquela, hein?
1: Então, e ele me queimou aquela blusa.
0: Ah, não, a blusa também.
1: Aquela blusa foi pro fogo.
0: Ah, não.
1: Quantas histórias tinha aquela blusa?
0: Ah, não, aí ele tá fora do ramo.
1: Quantos troféus ele tirou com aquela blusa quando tava assim, meio com frio, né? Levantando o troféu.
0: Na verdade, aquelas blusas, quando lançou, o caboclo usava até no verão.
1: Então.
0: Porque era sucesso.
1: E ela virava coleta.
0: Virava coleta, o caboclo usava até no
1: e
0: verão.
1: E aquela mesmo.
0: Rachando,
1: eu tenho certeza, se você pegar e puxar nas fotos lá daquela taça ouro, ele tá lá.
0: Tá mesmo.
1: Aquela tava, aquela brusa lá foi-se embora.
0: Ele fez isso.
1: No outro dia ele se arrependeu, falou, rapaz, daquela lá nunca
0: eu me decepcionei mais. Agora, companheiro.
1: Foi-se embora, viajou. Virou só cinzas.
0: Meu Deus.
1: É, meu amigo. Então ele tá ligado, sintonizado, na Fazenda Embu, o homem lá mandou um vídeo lá. Tá nas serras da Fazenda Embu lá, campeirando o gado.
0: Nos Alpes da Fazenda Embu.
1: Nos Alpes da Fazenda Embu, campeirando o gado, olhando lá as novilhas e vacas que estão criando, os bezerros.
0: Simplesmente diferenciado.
1: Com aquela genética Embu.
0: Um dos melhores e maiores criadores de gado.
1: É.
0: Da região central do estado do Paraná. A qualidade tem nome, Fabio Lara.
1: É.
0: Fazenda Embu.
1: Fazenda Embu. Na verdade, o episódio da queima do resto dos vestimentos de alguns foi no começo. Foi a blusa do Humberto Bida. Alô, Humberto Bida!
0: Vamos essa aqui então?
1: Bora! Pode mandar! Então eu vou mandar essa aí lá pro meu amigo Júnior Carneiro, lá no Turvo lá.
0: Então bora!
1: Júnior Carneiro! Escuta essa moda aí.

0: E minha nossa, amanhã promete ser melhor, porque pior que um dia 13 não pode existir.
1: É, eu sou livre, rapaz do céu. Amanhã é segunda-feira, né? Melhor dia da semana, segunda-feira. Como diz, acabou que eu bato no peito. Pode vir, semana, que aqui tem pra casear.
0: Pode vir,
1: que
0: nós estamos prontos pra debuiar.
1: Alô, meu amigo Adriano Albertão, como é que tá? O PH Morote, alô, Poço Pitangão. Como é que tá por aí? A piazada ligada, sintonizada. Estamos destramelando uma, né, Pé?
0: Já?
1: Acabou que organizado, né?
0: Já?
1: Certo, embicado, direcionado. Daqui a pouco o Linha Cantu lá na festa da... Linha Cantu, na costelada. Raiva, né? Já tão alinhado, né?
0: Eles têm raiva, né?
1: Ali tem raiva. E tempo chuvoso. Domingão. Mais organizado que isso, é só dois disso.
0: Não tem o que faça, né, Fabio?
1: Ah, com certeza, rapaz.
0: É, 9 horas e 50 minutos,
1: nós já temos um forno amanhã hoje. Hoje vamos, nós estamos confirmandinho aqui a mensagem, ó. Olha aqui, ó. Robertinho Chá. Falou, Robertinho Chá. Obrigado pela audiência, meu amigo. Obrigado pela audiência.
0: Manda mensagem, nós vamos embora 10h30 hoje.
1: Alô, Daniel Pesque. Como é que tá aí, rapaz? Ligado, sintonizado? Ó. Piazada, chega chorado lá do rádio com umas modas dessas. Isso que não é nem o quadro álbuns de formatura ainda.
0: Nem começou o álbum ainda.
1: Alô, meu amigo Giovanni Ludivic, como é que tá por aí, rapaz? Tudo certo? Alô, José Fogaça, alô, Everaldo. Alô, Salvador Sen, como é que tá, meu amigo? Aí na Impopel, fazendo eco na canhada aí, Rão. Essas modas aqui não tem, né, Salvador? É só olhar e tomar uma, né? E preparar aquela caipirona, velho, no peito do cauto, né? Ei, obrigado pela audiência, Salvador. Tamo junto.
0: Acabou que não tem, tem que pensar na mãe, pelo menos, né?
1: Eu imagino ali como é que fica ali o Recanto Solidão com as modas dessas. Essas horas deve estar no fogão, né?
0: Recanto Solidão. Alô!
1: Ele tá lá no fogão ali, no camperismo, né? Tá só no camperismo, né?
0: Defumando as cascas de laranja.
1: Certeza. Eu tô só esperando a foto aqui do nosso amigo Cristiano lá, mas tenho certeza que ele tá, né?
0: Antes de manifestar,
1: né? Ele vai.
0: Ah, se eu vou tocar uma moda aqui.
1: Então toque, pode ficar à vontade.
0: Vou achar essa moda aqui, não existe.
1: Qual é que vai ser a pegada agora?
0: Vamos tocar do Cleiton Camargo, mas claro que com o Gustavo Lima, né?
1: Viu, meu amigo Machula? Me fale o que você tá achando das modas aí. Se tiver meio ruim, você me comunique já.
0: Vou tocar com o Cleiton Camargo mesmo.
1: Pode ser.
0: Daí, se tu quiser, nós tocamos com o Gustavo Lima também, porque o programa é nosso.
1: Claro que é.
0: Então já nós fazemos o que nós quiser aqui. Não tem. O azar é nosso também. Então vai com o Cleiton Camargo.
1: Hoje ele não tá sozinho lá, Pia. Hoje ele tá com a filha e com o Noro lá.
2: Gente, eu tenho certeza que esse sucesso não é seu, Cleiton. Não é meu, Camargo. Esse sucesso é totalmente de vocês. E essa aí é pra quem tá apaixonado, viu? Vamos cantar com a gente, eu quero ouvir todo mundo agora, hein? Simbora!

0: 10 horas em ponto na região central do estado do Paraná. E a previsão do tempo, Abelar, eu tava vendo que alguns ouvintes, você vê como é que pode, né? Foi anunciado aí durante a sexta-feira aí os fortes chuvas e temporais. E os ouvintes, alguns bravos que não tinha batido a previsão, você queria que desse uma desgraceira mesmo, né?
1: Você viu, né? Falar na rádio lá.
0: Que torcendo pela desgraça.
1: Mas, homem do céu.
0: Em vez de dar graça a Deus, né? Que desviou de nós, aquele mas tempo é que, feio.
1: Mas é que eles mandaram pro caboclo errado.
0: É. Manda, que nós ia ter que educar com a manso ouvindo.
1: Eles mandaram pro nosso amigo ali. Aquele, né?
0: Ele é um caboclo do coração bom, né?
1: É.
0: Então, a previsão do tempo para hoje: 6 milímetros para a parte da tarde. Amanhã, segunda-feira, 2 milímetros. Na terça-feira não chove, na quarta também não, na quinta também não. Na terça tem uma leve pancada de chuva. No sábado, muita chuva. Minhas armas.
1: E daí?
0: E daí, no domingo, mais chuva. E segunda-feira, mais chuva. E terça-feira, mais chuva.
1: Sábado tem chuva?
0: Sábado que vem.
1: Sério?
0: Tô falando isso aí. Eu tinha um compromisso sábado. Tem que cancelar. Tem que ir pra outro departamento.
1: Que será?
0: 32 milímetros pra sábado.
1: Mas eu ia lá no Araucar,
0: 33 sábado. Pra domingo, 40 pra segunda e 42 pra terça.
1: Mas eu ia sábado no festival.
0: Hoje é um grande fervedor, né?
1: E mudou agora desse sábado, que é por causa do...
0: Mas aí diminui, né? Mas às vezes aumenta também.
1: Deixa eu ver aqui. Pior que complicou, né?
0: Desse jeito, não tem jeito, né, Fabiola? Viu? E essa moda aqui? Tá então, preparado,
1: então,
0: não?
1: Então vamos ter que ativar uma cobertura lá pra passar as carnes, então.
0: Já tá no processo, já no projeto, né?
1: Já estamos, vamos ter que pelear então essa semana aí.
0: Vamos ter que meter uma lona. Black.
1: E deixa o pau torado aí.
0: Vamos fazer o chicote. A gente faz estufa de tomate.
1: Tem que fazer, né?
0: Não tem o que fazer. Pega essa moda aqui então, Fábio. Tá preparado?
1: Vamos ver.

0: Balo Fábio Lara, o ano era 2008. E pra onde é que nós tava indo, Fábio Lara?
1: Rapaz, eu tava em 2000, eu tava em Maringazão, na Espoingá.
0: Dom Antônio.
1: Tava indo pro Dom Antônio com essa.

0: moda, Fábio Lara, a moda de fundamento dos anos 2000.
1: Diferente essa aí, né?
0: É, essa aí só pra quem viveu, né?
1: Essa aí é moda diferente, né, Chiville, rapaz? Por toda a vida, modona. Né? Escutei ao vivo ali no Centro Eventos do Antônio, na Vila Planalto.
0: Ei, minha ali nossa. Teve um tempo que o troço fluiu, né, Fábio Lara?
1: Fluiu.

0: É moda de fundamento, Fábio Lara na 102 FM. Recordar é viver na 102 FM. Pra quem viveu o ano de 2000 e... Nos anos 2000, né, Fábio Lara? O auge da...
1: Fortíssimo.
0: Antes do YouTube acabar com o nosso show aqui na Pitanga, né?
1: É, verdade.
0: Antigamente os caboclos tinham que vir mendigar pra nós ir no show deles aqui, lembra?
1: Agora não.
0: Os caboclos vinham aqui, porque tinha que divulgar, né, o CDzinho, naquela capinha de papelãozinho.
1: Tinha
0: que pegar ali na gaúcha. Sim. Comprava os primeiros ingressos ali, ganhava o CD ali pra ir.
1: Os 500 primeiros ingressos ganhavam um CD, né?
0: Ganhava um CD. E daí agora não tem mais isso aí, os caboclos lançam um troço aí nas mídias sociais e já...
1: Já é, ó.
0: Não precisa mais de nós agora.
1: Agora não. Esse dia eu...
0: Agora se quiser tem que pagar 400 mil pra vir qualquer
1: esse
0: pelego.
1: Esse dia eu andei revirando umas gavetas lá.
0: Não.
1: Achei.
0: A gaveta não é um troço sadio.
1: Achei umas capas lá.
0: Achou?
1: DCD.
0: DCD, né, Fábio?
1: É, mas sempre tem uns vestígios, né?
0: Sempre tem algum resquício, alguma historinha, sempre tem, né?
1: Ai, do céu.
0: Alguma mensagem subliminar? Alguma coisa oculta, alguma lembrança?
1: Virou só brasa.
0: Por exemplo, eu tenho lembrança, não é dessa música aqui, mas é desse show em si.
1: É qual é?
0: Que rolou aqui, ó. Isso aqui, ó.
1: Qual é show? Vamos escutar, ver se eu fui nesse.

0: Fábio Lara, 2015 foi o ano, Fábio Lara?
1: 2 de abril.
0: Rapaz, você é um dia de fortes emoções.
1: Parque Centro de Eventos do Lago.
0: Mas naquele dia, ah, então você não ia namorar.
1: Uhum.
0: E eu, né? Ainda não era, né? Um reencontro assim no meio da multidão, Fábio Lara.
1: Nossa senhora. Ai, e muita gente, né? E dá bem certinho de se encontrar. Gente, né? Falou,
0: tinha milhares de pessoas ali.
1: Rapaz,
0: o Paraná inteiro tava aqui na Pitanga lá. Quem vai se encontrar?
1: Vitória, dia 2 de abril de 2015.
0: Tava tocando aqui, ó. Tome um.

0: pra essa te amar. Mesmo, cara.
1: Me lembro dessa moda lá.
0: Nossa senhora do céu, ficou marcada.
1: Muita gente, né?
0: Muita gente. Muita,
1: fervor muita, do graúdo, né?
0: Tá louco.
1: Fervor do graúdo essa festa centro. É a 11ª festa centro da região central.
0: Ih, meu Deus querido. Foi, e até que... era feliz no simples, né?
1: Foi do ano que veio aquele Barra da Saia também junto.
0: Barra da Saia.
1: Esse veio também.
0: Mulheres, né? É. Barra da Saia, lembrei agora, era mesmo. Isso mesmo, Barra da Saia.
1: Eu me lembro, Pia.
0: Daí foi, como é que era? Não foi, foi deu ano, no outro ano que foi Bruno Marrone e Maiara Maraíza, como é que é?
1: Tava um frio do graúdo, né?
0: Frio graúdo, né? O Bruno Marrone, cantando, carangaram os dedos.
1: Tava um paletosão, nem se mexiam, né? Tava com aquele sobretudo. Não, pegada, troço.
0: Rapaz.
1: Recordar é viver, né? Não é o nosso
0: amigo. Ano que vem, depois ano que vem, de certo, eles vêm, né?
1: Ano que vem...
0: Será que vai ter?
1: A festa sendo do ano que vem é da graúdo, né? De novo, né?
0: Será que eles vêm? Esse daqui, ó.
1: Deixa eu ver.

0: Será, Fábio Lara, que ele vem ano que vem?
1: Ah, pelo nível dos cantores que vem esse ano, e não é de duvidar.
0: Mirosmar.
1: Que cai aí, né?
0: Ah, senhora do
1: céu, né? Leonardo que tava bem alta, né? O homem tava acabando com os shows por aí. A Ana Castela tava no nível, né?
0: Rapaz do céu, né?
1: Acima da média, né? A mulher, como diz, cantando o Brasil inteiro e levando multidões.
0: Tá no hype, né? Que eles falam hoje, os jovens.
1: Então, assim,
0: né?
1: eu falo pra você que tá no radar.
0: Rapaz do céu, olha.
1: Tá no radar. Pra melhorar, se tivesse um rodeiaço, né?
0: Eu falar bem a verdade, se vier o Zezé de Camargo e Luciano, que não preciso nem mandar patroa nas minhas estradas mais lá.
1: Assim, eu... Essa é boa.
0: Foda, não preciso nem mandar patroa mais lá.
1: Ai do céu, mas não é de duvidar. Que viu, porque eles estavam pertinho agora esses dias ali. Tava ali em Goiere, né?
0: Astorga.
1: Tava por dentro. Eles estão meio que, como diz, eles estão cavucandinho por perto,
0: hein? Rapaz, eu tinha que ter ido lá na Astorga, hein?
1: É, meu amigo.
0: Um beijo, um festeirê graúdo lá.
1: Então, não sei não.
0: Eu Mirosmar de perto.
1: Já tá, o final do ano tá aí já.
0: Já.
1: Já vai virar o ano.
0: Já tá na hora de se organizar, né?
1: Já vai se organizandinho, né?
0: Vamos se organizar, então não. Já tá lançada a campanha. Se vier o Mirosmar, tá dispensado as patroas pro lado do Canelão.
1: É, cara, que é?
0: Os vizinhos ficam bem contentes comigo, né?
1: Faceiro.
0: Meu Deus, querido. Vai mandando tua mensagem e participe. Quero mandar um alô pra rapaziada lá da Celaria Stoski. Ligado, sintonizado na 102 FM. Meu amigo Clevinho, o Gusto, Ana Romilda. Como é que tá, Ana? A todo mundo aí na 102 FM, mandar um alô também pro pessoal de Santa Maria do Oeste, lá na Agro Sul, alô Samuca, alô Magrinho, como é que tá meus parceiros aí, a SR Odontologia, doutor Rafael, doutora Sara, SR Odontologia, tudo que você precisa aí para recuperar tua autoestima com a estética facial da SR Odontologia, em Pitanga, Paraná, com os melhores profissionais do ramo. 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Bom dia, bom dia! Fábio Lara, quem tá?
1: Rapaz, meu amigo Aldo e família estão escutando nós lá diretamente do Maranhão, 32 graus lá no Maranhão.
0: Nossa senhora do céu, de bom, né?
1: Ei, Aldo, como é que tá por aí, meu amigo? Tudo certo? Obrigado pela audiência. Também o Marcos tá ligado, sintonizado. Também o Luiz Carlos de Santa Maria do Oeste. Alô, Neizo! Borracharia Santa Rita. Como é que tá por aí? Obrigado pela audiência também. Confirmando a audiência, rapaz do céu. Vamos ver aqui. Piazada, estão na lida da obra. O Joanir Calista. Alô, Joanir Calista. Como é que tá, meu irmão de acampamento? Ei, Joanir, velho. Esse é ali perto do Pedroso, bicho velho. Esse é companheiro, meu rapaz. Seu beleza, seu Joanidão. Obrigado pela audiência. José Fogaça. Alô, Aurélio Brogner, Flor da Serra. Tá se mandando lá pra linha Cantura, retirar a costela. Costela de número 06. Ei, Aurélio Brogner, obrigado pela audiência, meu amigo. Tamo junto também.
0: Obrigado então. E sintonizar também na 102 FM. Ali ela, dona Rosângela. Ligado, sintonizado na 102 FM. Alô, dona Rosângela.
1: Falando nisso, quero mandar um alô hoje pra que fez o aniversário antes de ontem, minha avó, a Madalena, 80 anos. Hoje vamos fazer um furnúncio do graúdo daqui a pouco.
0: Vai dar um fervor graúdo.
1: Vai dar um fervor do graúdo.
0: Santa Rita pegar costela e baixamos.
1: O pai já tá direcionado pra lá Santa Rita e reunir aí a famiagem. 80 anos, a avó Madalena. Aô, avó Madalena, obrigado pela audiência. Também o... Olha, que tarde, que tá a foto do Cauter, rapaz. Ei, Resildo. É, ele mesmo, Resilson. Ei, Resilson Chafo, obrigado pela audiência, meu amigo. Tamo junto. Vamos que vemos, no pé por pé, no pulo do gato.
0: No pulo do gato, mandando um abraço pro meu amigo Joãozinho. 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
1: O nosso amigo Jeremias agora também é um antigo boteco do Xiliga. 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
0: e
1: né? 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
1: 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Também aniversário da minha tia Maria. Alô, tia Maria!
0: Eu passei um fervor onde viola e...
1: Lá na casa da tia Maria. Onde?
0: Ali lá no Xiliga? Lá,
1: não, mas ali com o Jeremias agora, ali que... Ah, que fazia que espetinho ali no Progresso, agora ele montou esse estabelecimento.
0: Eu vi um fervador muito graúdo lá, rapaz.
1: É lá mesmo, rapaz. Isso é uma piazada, velho. 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Alô, Jeremias! Obrigado pela audiência, meu amigo. Tamo junto.
0: Bora.
1: Qual é que vem agora? Muita mensagem, não? Como muito, é que tá?
0: Dá muita mensagem aqui, mas nada relacionado ao programa.
1: Ai, ai, ai.
0: Meu, vamos sapecar uma moto aqui, não tem o que fazer agora. Essa aqui, carro-chefe do programa. Aí,
1: então essa aí, vamos mandar lá pra nossa querida Sandra Faust.
0: Os bolos, ó, os mais gostosos.
1: Tá na peleia dos pirogues.

0: E o garimpaço da semana, Fábio Lara? Achei ela aqui.
1: Pois é, pode bambear então que eu tô preparado.
0: Achei ela aqui, ó.
2: Meu amigo Mato Grosso.
0: Essas garimpeiam com o Fábio Lara essa semana.

0: Thiago Bolt tá sofrendo, vindo na boca do Brett hoje, não?
1: Meio fraca de moda,
0: até
1: né?
0: Até peço perdão os ouvindo, mas eu tô com uma gripe, porque eu tô quase morto aqui, Fabiano.
1: É, eu também.
0: Olha, não tem condição de dar um... Daí, umas modas dessa aqui, o caboclo resolve só querer sofrer. Quando quer ser feliz, só sofre. Vou tocar essa aqui, então, ó.
1: Vamos mandar, então. Mandar pesar lá, que estão tudo lá na Linha Cantu, lá. Na festa da comunidade Linha Cantu.
0: Pega
1: essa. Alô, Eugênio.

0: a nossa moda de fundamento, moda de qualidade na 102 FM, Fábio Lara.
1: É, rapaz, é isso aí, moda de fundamento, música de qualidade, é só no programa na Boca do Brete, 10 horas 38 minutos.
0: É isso aí, você vai mandando tua mensagem, vai participando com o Edevaldo Lopes, com o Fábio Lara, até as 11 horas da manhã, nós estamos por cá, comandando os botões da máquina sonora da 102 FM, meus amigos, minhas amigas. Você que tá aí querendo sair de casa, hoje chuva lá fora, Fabulara.
1: É, rapaz.
0: E já, já nós estamos de volta.
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12: Tamo de volta, Fábio Lara!
13: Aô, Domingão!
12: Batendo só com o lado da argola, né?
13: Só com a colher do pé.
12: 10 horas 45 minutos. Modo de fundamento, modo de qualidade. Tem aqui, quer ouvir?
13: Qual é que vem a pancada agora?
12: Pega essa então aí, ó.

0: nossa, quem é o dono dos teus olhos?
1: Quem é
0: que tirou você de mim?
1: Ê, Domingão!
0: Ê, Rancho Solidão!
1: É só fiapo, né? Alô, meu amigo Fernando Festner, ontem, grande evento do Graú do Rio do Meio, né?
0: Era, rapaz.
1: Encontro de trilheiros do meu amigo Fernandão. Tá lá ligado, sintonizado, agora só na organização aí do salão aí da comunidade do Rio do Meio.
0: Agora limpando, é hora boa, né?
1: Agora é hora boa, né, Fernandão? Obrigado pela audiência, hein, Fernando Fest. Sucesso mais um evento do Fernandão. Piazada, se deslocaram de moto pra tudo que é a região inteira lá, rapaz do céu.
0: Mandar um alô também pra moçada da Transgueira.
1: É, Transgueira também estão ligados, sintonizados. Meu amigo Luciano tá ligado, sintonizado. É, rapaz, o povo tá ligado. Aqui não tem, é de canta a canta, de Paraná, Santa Catarina, Mato Grosso. E também nós falamos pro outro lado do mundo, internacional, aí não tem, né?
0: Não tem.
1: Olha.

0: meu amigo Fábio Lara, 10 horas 52 minutos e o povão de Boa Ventura de São Roque ligado e sintonizado na 102 FM. Alô, meu amigo Chiquinho! Alô, Chiquinho! Alô, povão da Boa Ventura de São Roque! Como é que tá o muladeiro? Como é que tá o tropeiro? Como é que tá o laçador? Meu grande amigo particular Chiquinho, lá de Boa Ventura de São Roque, ligado e sintonizado na 102. Chegou, mas pegou nós no pulo do gato aqui, Chiquinho.
1: É, não.
0: Pra nós embora já, né,
1: apagar das luzes, né?
0: Apagar das luzes.
1: Mandando os últimos abraços, pessoal que tá ligado, sintonizado. Alô, meu amigo Elcio Vieira aí do Transportes Vieira também, Auto Posto Idas aí, também ligado, sintonizado, todos os colaboradores, toda a equipe do Trans Vieira sempre ligado e sintonizado no programaço na boca do Breto Evaldo Lopes.
0: É isso aí, meu amigo Fábio Lara, mandando um alô pra todo mundo que participou do programa aí, mandando o pessoal lá pro Rio Azul. Alô, meu amigo Pedrinho, ligado, sintonizado, pessoal do Estadão do Mato Grosso, meu amigo João Paulo também, lá na outra ponta do Estadão do Mato Grosso, lá no Alto Boa Vista, meu amigo Marcelo Ribeiro Neguinho, sempre ligado e sintonizado na 102 FM. Meus amigos, minhas amigas, sempre ouvindo esse programa aqui, esse nobre programa. Quero mandar um abraço aí pra toda a família Furtuoso que tá ligado aí na 102 FM. Alô, Cunhudo, fala comigo, ligado, sintonizado na 102, Fábio.
1: Chegou mais um aqui, rapaz do céu, sabe quem?
0: Quem?
1: Nosso amigo Marcão da Escavadeira, chegou no pé por pé no pulo do gato.
0: Marcão, eu tô muito decepcionado com
1: aí,
0: Marcão, que ele não anda mandando mensagem mais pra nós.
1: É, o Marcão, ele... sei não.
0: Eu não sei se ele não tá escutando a moda.
1: Não, você acha que não, né?
0: Eu acho que ele tá escutando
1: ele, a moda. Ele é fiel.
0: Será?
1: Ele é fiel, ele, né, Marcão? Não é, Marcão, que você é fiel, Marcão?
0: Com o Marcão, que ele, será que é comigo o problema?
1: Não, ele é fiel, nosso ouvindo, ele é 102.
0: Sabe que eu tenho que contar a história das esporas, compadre, aqui, pra você voltar a escutar nós? Sabe que eu tenho que relatar o caso das esporas aqui, compadre? Será que vai ter que acontecer isso?
1: É, rapaz do céu. Mas o pessoal sempre ligado, sintonizado. Ah, inclusive, nosso amigo Fernandão Fester mandou uma mensagem aqui, Devaldo, aqui, ó.
0: Oi.
1: Colocar aqui pro povo escutar.
0: Atraque.
1: Alô, Fernando Fester.
2: Alô, Fábio Lara. Passando aqui pra agradecer aí a todos os trilheiros, a todos os meus amigos que esteve presente ontem aqui no meu evento, no encontro de trilheiros, amigos do Fernandão. Que Deus abençoe aí a cada um que esteve aqui. E só tenho a agradecer mesmo, beleza, Fábio Lara? E pode ter certeza que o ano que vem tem de novo. E tamo junto. Valeu!
1: Valeu, valeu! Então, Fernando Fester, obrigado pela audiência aí. A 102 também tava sempre dando uma mão pro Fernando, pra ele, toda a equipe da pesada aí do Rio do Meio, com esse evento diferenciado, pessoal que gosta aí de acelerar as motos. E ano que vem tem de novo, não tem o que fazer. E agora, Devaldo?
0: É, e agora seguiu na onda dos abraços aí pra todo mundo que tava ligado e sintonizado na 102 FM, rapaziada, e da GR Rodeio, todo mundo ligado aí, manda um abraço pro meu amigo lá na fazenda, abraço forte. Alô, Vandão Bagaça, fala comigo. Lembrando, meus amigos, que dias 19 e 20, agora no próximo final de semana, todos os caminhos nos levam aí para o segundo encontro de muladeiros em Nova Tebas, Paraná. 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
1: É, rapaz, estamos se organizando para você que gosta. Não deixe de passar em branco mais uma oportunidade. Você está vivendo esse momento diferenciado em Nova
0: Tebas.
1: Dia
0: 19 também aqui em Pitanga, você que não puder ir para Teba.
1: Vai aqui no Centro de Eventos Araucária. Você fez, agora não lembro, terceiro, segundo festival. Terceiro festival do Araucária Festival. Aqui no Araucária, sabadão, bicho pega, foi transferido devido às chuvas. Mas fique tranquilo que sábado vai dar tudo certo. Vai ser um grande evento e a 102 e o programa Na Boca do Breto vai estar por lá prestigiando mais um evento com qualidade. E é claro, chama, vamos embora?
0: Vambora, Fábio.
1: Vambora, encerramos um programaço.
0: Já, né? Mataram a saudade.
1: Nosso programaço.
0: Eu programa. Quase dei uma sarada pro fim do programa aqui agora.
1: Na Boca do Breto.
0: Alô, pessoal do Paraguai.
1: Mais ou menos assim, né? Que funciona.
0: E domingo que vem.
1: Se tudo é certo e a mãe Zaya deixar. Nós
0: estamos chegando de novo, Fábio Lara.
1: No pé por pé.
0: No pulo do gato.
1: Mais um programa
0: Na Boca do Brete. Tchau, meu povo. Fui.
1: Viajou. Foi-se embora.

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agora aqui nos estúdios da 102, tá marcando 14 milímetros de chuva. Amanhã não tem chuva e na terça também não. Amanhã a mínima é 10 e a máxima é 14 graus. Me conta, tá sendo joia o seu domingão? Você começou o seu domingão na companhia do Paulão, o louco velho. Depois dos meninos São Paulinos, estamos todos hoje. Na verdade, como é que eu estou falando sobre esse assunto? É um assunto pra gente passar reto o negócio do tal do São Paulino hoje. Gente, que foi aquilo que aconteceu no No Bank Park? Aconteceu uma coisa chata lá, um beijo pra Leila. Eu sou fã da Leila. Eita, Leila, presidente do Palmeiras, essa mulher, né? Ela é assim, ela é de uma sabedoria, uma elegância. E a partir do momento que você entende que elegância e humildade não é assim, ó, a grosso modo, tem algo que muito mais elegante. Ai, é roupa bonita. Não, não é isso. Sinto muito, mas não é isso. Elegância ao falar, ao saber usar as palavras. Porque a mesma coisa pode ser dita de várias formas. Por que não escolher a mais gentil? A Leila, ela é de uma elegância que eu admiro demais. Eu admiro demais pessoas que fazem o trabalho assim que você vê no jeito dela. Essa pessoa é boa. A Leila é sensacional, inclusive é uma das mais ricas do mundo. Vou trazer o ranking pra você. Gente, do Brasil, perdão. E um abraço também. Vou voltar ao assunto de São Paulino. Estava na companhia do Edivaldo Lopes e do Fábio Lara. Os jogadores, os atletas da 102, Edivaldo e Fábio, o Bronze estava me confessando. Ele realmente quer voltar pro jogo. Parece que vem aí reforço no time da 102. Eu adoro parece, porque aí fica vago, né? Mas ele tá querendo, ele tá aquecendo pra voltar pro time da 102 depois de perder quase 50 quilos. Aí a pessoa fala pra ele: e aí, Bronze, manjaram? É, só manjaram. Eita, mas pra muita gente funciona de uma maneira assim, ó, maravilhosa. Perde totalmente a fome, come só os pouquinhos, tem que empurrar até a água. Mas você sabe que tem aqueles que Deus usa como exemplo, né? Tipo o Bronze. Não, você vai emagrecer, mas você vai passar fome, você vai passar vontade, você vai ter que fazer dieta igualzinho. Aí, mas ninguém acredita, mas tá tudo bem também. Um abraço pra você, então. Vem aí o novo time da 102 com reforço. Reforço no São Paulo também, o novo Cafu. Eu não vi o Cafu jogar, mas é um ícone, né? Todo mundo fala do Cafu. Vou trazer pra você o reforço que vai chegar empréstimo pro São Paulo até dezembro. Ontem deu Palmeiras. Eu meio que imaginava, tá bom, Gabriel Pereira? Marcelo Boico, rapaz. Aí, ó, eu já, Maria Miranda, já imaginava, porque assim, o Dorival disse que ia entrar com o time reserva priorizando a Sul-Americana, que tem um jogo de volta, desvantagem pro São Paulo, jogador a menos, placar a menos, então vai ser difícil pro São Paulo reverter, mas a vidente disse que a gente vai. Então, você sabe, se a vidente viu que a gente vai passar o Boca Juniors, vamos confiar, né? Nossa, eu tava lembrando, inclusive, domingo é dia de lembrança, né, gente? Eu acordo assim com aquela sensação, coisas que a gente nunca mais vai viver. E quando a gente tá vivendo, a gente nem sabe, né, que aquela cena não vai se repetir, que a família nunca mais vai conseguir ser daquela maneira, todos juntos ao

fica, né, dos momentos vividos. Mas aí eu também já lembro do meu São Paulo. São Paulo de... deixa eu pensar. 25 anos atrás? É, mais ou menos, 20 anos atrás. Nossa, que eu assistia com o pai, eu me emocionava com o Luiz Fabiano. O Luiz Fabiano e o Rogério Ceni, cara, pra mim são meus ídolos pra sempre. Tanto que um dos poucos, se não o único, é o único jogador que eu sigo, é o Rogério Ceni. Ex-jogador, mas ele é do São Paulo. Tentou como técnico, não deu certo, agora tá no Bahia. Mas o Rogério Ceni realmente, ele vestia a camisa de um jeito. É o tal do trabalho bem feito, misturado com amor, aí fica imbatível. Mas também eu lembro do Lugano. Nossa, o Lugano era sensacional, o Cicinho, o Raí. Mas não temos mais, né? Agora nessa geração eu sou fã do Luciano e do Caleri. E do nosso paredão Rafael, que não deu bom pra ele ontem. Nós estávamos ali, ó, tava indo bem até os 38 minutos, até acontecer aquele lance agressivo. Eu tava vendo hoje o nosso Hernanes falando isso, que foi excelente a expulsão, não tinha outra medida cabível a não ser aumentar para mais 2 jogos de suspensão devido à gravidade de, né, poder ser algo mais sério com o jogador do Palmeiras. Então isso aí é inquestionável. Só que teve o lance que também era para expulsão contra o São Paulo, mas também aí dificilmente mudaria algo no resultado final. São coisas de jogo, lances que acontecem, e aí você pode...

0: às 5h30 tem Flamengo e Corinthians. Os palmeirenses estão felizes da vida. Alcançaram a liderança de novo. Até as 5h30 que começa o jogo. Vamos ver lá pelas 8 horas da noite se segue Palmeiras sendo líder, porque se o Flamengo ganhar, volta a ser líder o Flamengo. Vai chegando dando seu bom dia. Bom dia, Darcy Coutinho. Bom dia pro José Fogaça, Gláucia, Osmar de Jesus Cavaleiro. Tudo bem, Osmar?
1: Bom dia, boa tarde, melhor locutor do Brasil do mundo, aqui do interior do Mato Grosso, parece que tá boa, tá ouvindo Divaldo Lopes, esperando que o programa começar. Manda uma música bem boa, gaúcho, pra mim.
0: Um abraço pra vocês, vou mandar um modão gaúcho com certeza, tava ouvindo o Fábio e o Edivaldo, agora sua amiga Aninha na rádio, manda sua mensagem, participa, porque hoje nós temos pizza, cerveja, refrigerante, caneca linda, personalizada, da loja, todo tipo, vem comigo, 11h11!

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17 pra começar animado, domingão da volta, todo mundo sintonizado, quero mandar um beijo. Hoje eu vou comemorar o meu aniversário, que já é terça-feira, lá no Marcos Churrascaria. Quero mandar um beijo pra Lucimara, a Lucimara e o Rodrigo, e também o Roger e a Márcia. Quero mandar um beijo pra chefe de cozinha, que é claro que eu esqueci o nome, mas olha, é brincadeira. Lucimara, me manda um abraço, porque a chefe de cozinha é ela que é responsável pelas delícias lá no Marcos. Um beijo pra ela, pro Fábio, que é o responsável pela churrasqueira. O Fábio foi o último que eu conversei, eu falei, Fábio, é Fábio. Que, meu Deus, a minha memória, até eu gravar. Inclusive, aproveitando a deixa, que eu costumo demorar pra gravar o nome das pessoas, quero mandar um beijo pra dona Frida e pro... Ai, meu Deus, o Bruno chama ele de cavalo. Como é que é o nome do teu amigo cavalo, amor? O filho da dona Frida, da feijoada gostosa, um beijo pra vocês. E a irmã do cavalo, eu já perguntei, gente, no mínimo 3 vezes o nome dela. Tem gente que a gente pega de primeira e tem gente que parece que é pirraça. É pirraça na nossa cabeça. Eu tava lembrando esses dias que tem as irmãs do Laércio. Eu estudei com o Laércio, que trabalha aqui no hospital. Estudei muito tempo, é meu ex-vizinho, um querido Laércio. E aí, as irmãs dele, Ana Paula e Renata, gente, eu trocava o nome delas a vida toda. Até que na última vez eu falei, chega. Renata é a irmã mais velha e Ana Paula é a irmã mais nova. Aí eu memorizei. Mas ó, um beijo pra vocês, pro cavalo e também pra dona Frida, a sua irmã também. Desculpa eu não lembrar o nome, mas você vai me contar aqui no WhatsApp, né? Um beijo pra vocês, excelente domingo. Quem mais?

a Carol. A Carol faz aniversário amanhã, né, Carol? Carol de 5 encruzilhadas, deixa eu ver se ela já tá por aqui confirmando a audiência. Alô, Roberto Carlos Pereira, bom dia. Bom dia pra Valdineia Martins, tá ligadinha com a Botuda. Um abraço pro Darcy Coutinho e também

0: Selo, um beijo pro Sassá também, toda a família ligadinhos. A Lutz que fez um bolo de fubá sexta-feira, né, Lu? Eu fiz um de morango pra comemorar o meu aniversário. Hoje eu sou a mãe. Hoje é engraçado, né? Eu, graças a Deus, nunca, mas a gente sempre vê, conhece alguém que julga sempre os pais por algo que faltou, por algo que deixou a desejar. Eu sou muito grata a tudo o quanto eu tive. Eles fizeram muito mais do que eles podiam, mas eu sou hoje a mãe que faz o próprio bolo. Porque eu cresci vendo a mãe fazendo bolo, inclusive o dela de aniversário, e agora eu faço. Então eu fiz um bolo de morango, que é o preferido da Lana, inclusive, mas acabei levando um pequenininho pra mãe. Beijo, mãe, bom domingo pra vocês. Por isso que eu falo, domingo a gente sempre tropeça nas saudades da infância, das coisas, até as coisas difíceis viram combustível pra tudo. Basta olhar com o amor pra sua história. Um abraço pra Celi, falou que é uma bem apaixonada do Leonardo lá no Goiôxim. Beijo, Celi. Beijo pra Vanessa Moraes, no Cascata. O André Loche tá ligadinho com a Botuda pelo radinho hoje, André. Um abraço, André, sempre ouve, ou pelo aplicativo ou pelo rádio. Ele dá um jeito, mas ele não perde o batidão da Botuda especial de domingo. De segunda a sexta-feira também, às 7 horas da noite, tem o batidão. Um abraço pra você, André Loche. Um beijo pra sua mãe também. Boa sorte no sorteio. O Ademir tá chegando por aqui, confirmando a audiência. Bom domingo, Ademir. Vai mandando foto, vai mandando vídeo de como que tá os preparativos pro seu almoço, porque hoje lá em casa não tem preparativo nenhum. Hoje até o Bronze falou assim, amor, vem o 10 pro mundo. Eu falei, não, vem a uma hora. Vem uma hora que eu tô com fome, mas o meu trabalho termina às 3. Aí eu posso sair atrasada, sair antes, não. Eu sempre tô atrasada, gente, mas hoje eu comecei na hora, consegui chegar na hora e vou terminar o programa na hora, prometo, tá bom, Valdo? Eu vou tentar, eu vou tentar. Um abraço pra vocês. Quem tá chegando por aqui é o Luiz Henrique Rodrigues.
1: Bom dia, Botuda, tudo bem? E aí, manda uma música pra nós.
0: Um abraço pra você, Luiz. Com certeza, ó, todo mundo que mandar mensagem vai concorrer à caneca personalizada linda da loja Todo Tipo. 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Beijo, Dari. E também pizza, cerveja e refrigerante. Tá todo mundo chegando. Bom domingo pra Eliceia, a Eliceia, o Bernardo, Felipe, o Leandro e a Leandra, a família toda sintonizados aqui no WhatsApp da Botuda. Já já a gente vai falar com o Cosar, da Cosar Motocenter. Encontrei eles, o Bronze ficou com ciúme, Lu. Sabia? Ele falou assim, nossa, amor, você tá mais conhecida que eu. Nós estávamos saindo do mercado e aí eu tava entrando com as compras. Aí a Lu gritou, ô, Botuda! Aí eu ergui a mão, ô, Lu! Bom dia pra Lu e pra Dilson Cosar e também pro Anzol, pro Mexerica, a equipe toda lá da Cosar Motocenter, a adrenalina em duas rodas. 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A dona de casa, claro que vai junto, porque eu não deixo o Bronze por nada. Onde ele vai, eu vou junto. E é claro que a gente sempre tem, né, o charme nosso.

0: 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Bom domingo para você que tá chegando. Bom dia, Marlene. Como é que tá a nossa amiga Marlene? Um beijo, mas tá com os netinhos hoje? Como é que tá a família? Vai almoçar sozinha? Me conta, Marlene.
1: Fala, boa tudo, bom dia, beleza? Tranquilo? Tudo sossegado? Ó a moto do Atirção. Atirço do Grau, como é que ficou ontem? Atirço 244, como é que ficou ontem? Do encontro, Fernandão? Também na casa do pai. Vamos pra Santa Rita agora buscar a costelona, né? Almoçar, né, Botudo?
0: Que gostoso.
1: Valeu, Botudo. Tudo de bom, aquele abraço.
0: Tudo de bom, meu amigo amoroso.
1: Dá tchau pra Botudo, Antonelli.
0: Oi, Antonelli, oi, Aninha, Elô e toda a família buscar costelada hoje, tradicional costelada 13ª já. Todo mundo já se prepara, combina com os amigos, porque setembro tem a costelada de Santa Rita. Quero mandar um beijo pra todo o pessoal também da organização da festa Igreja Luterana em frente à rodoviária. Domingo passado estivemos lá, ganhamos um delicioso churrasco. Um abraço pro Marcos Brancini e pra toda a equipe organizadora, uns amores de pessoa. E por isso que a festa é boa, é bem organizada, né? Eu até comentei com elas que nós éramos vizinhos quando eu era solteira e morava com o pai ali pertinho do Celaristos, que meu amigo Cleverson também. Todo ano a gente pegava churrasco lá. É uma delícia e essas lembranças boas a gente

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com essa música linda, que é uma homenagem que não é de autoria dele, mas que ele se emocionou muito, o Zeneto e Cristiano, porque o Zeneto, ele passou por um momento de depressão, que a vida dele já não fazia sentido, e aí você diz, nossa, mas com tanto dinheiro, depressão não se trata de dinheiro nem Deus, né? São coisas assim que você fica matutando, vai enchendo, é como um copo d'água, vai enchendo pingo a pingo, e se você não resolve as suas questões, uma hora ela estoura e acaba terminando em depressão. Mas você merece e precisa de ajuda. Estamos no mês bem propício para falar sobre as doenças mentais que assolam o mundo. Você não pode jamais julgar o motivo que uma pessoa chegou a ter depressão, porque só quem passa realmente tem propriedade para falar sobre. Então acolha mais e julgue menos. E essa música é linda, o Zeneto se emociona porque fala sobre esses momentos difíceis, né? Quem que não tem? É muito importante que você saiba que aquela mão sempre estendida para você, ela é de Deus. Se a gente confiar somente nas coisas terrenas, a gente vai se decepcionar.

frase essa semana. E domingo é dia, né, de falar as coisas boas que a gente aprendeu durante a semana. Chega de focar nas reclamações, chega de focar nas comparações. A grama do vizinho é linda, que bom pra ele. Cuide da sua, porque ninguém vai cuidar da sua grama por você. E eu não estou falando sobre grama, eu estou falando sobre o coração, sobre você não comparar o seu eu de agora com o seu eu de ontem. Com certeza você evoluiu mais do que você imagina. Eu vi uma frase linda que disse exatamente isso. O seu eu de 10 anos atrás jamais saberia o meu eu que eu estaria aqui na rádio hoje. Então assim, Deus é extremamente bondoso e misericordioso. Só ele sabe de tudo. Não se preocupa se tem... Aliás, mais uma frase linda, ó. Não tenta desmanchar uma imagem que a pessoa tem de você. As pessoas têm imagem que elas idealizam a partir das coisas que elas sentem. Então se a pessoa gosta de você, que bom. Ela vê algo que outras pessoas não gostam, que outras pessoas não sentem. E quem não gosta de você é pelo mesmo motivo. Porque você é alegre, feliz, gentil, de bem com a vida. Então não tenta desmanchar a imagem que a pessoa já tem de você, porque ela criou e ela vai passar essa imagem pra outra pessoa. O bom é que tem o outro lado, o lado que também vai passar a imagem correta de você pra todo mundo. Aí, ó, é bom você ter bem olhos bem atentos, ouvidos bem atentos, pra você ter a sua própria interpretação sobre cada pessoa. Essa música retrata muitos dias de hoje: falsidade, maldade, puxada de tapete. Aí você pensa, meu Deus, tem uma frase lindíssima que fala sobre também. Imagina você ser uma pessoa tão tóxica a ponto de alguém pedir demissão de um trabalho, aquele trabalho que traz a renda da família, o bem-estar, por conta de você. Mas infelizmente essa frase só toca aquelas pessoas que não são tóxicas, né? Pode reparar. É igual brincar com o tempo. Graças a Deus, é um alerta que foi, que passou por Pitanga, mas não aconteceu esse alerta de temporal que ia ter. Mas tudo são visões diferentes. Eu sei que tem gente que acaba fazendo brincadeira por ter passado, mas a gente sempre fica naquela preocupação. Tem gente que perde a vida, tem gente que perde móveis, tem gente que perde tudo. Então, assim, são tempos difíceis. Agora que começou realmente com tudo em todo o Brasil, esses fenômenos naturais imprevisíveis, e tem que dar muita atenção aos alertas. E quando for um alerta falso, graças a Deus, que seja falso mesmo. E mais uma vez sobre isso, gente, sobre os dias que nós estamos vivendo, sobre falsidade, sobre você colocar as suas expectativas em todo mundo. Não faça isso. Não faça isso, porque vai dar ruim. Você tem que ter sempre um coração grato, feliz e sincero e pedir pra Deus: Deus, me apresenta os seus amigos, porque ele sim não é falho.

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11: 11:44, a sua rádio 102 FM com a sua amiga Aninha. 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

0: tá? Mas escuta o programa, toma chimarrãozinho, penando com o almoço, no fim do programa. Toque aquela música do Trio Parada Dura, um homem e duas mulheres, pra eita, nós curtir esse domingão maravilhoso. Valeu, Aninha. Até o programa, tenha um bom dia. Uma pessoa pela semana pra você, uma pessoa semana pra você, pra todos os seus ouvintes, a todos nós. Um abraço, até mais, tchau, tchau.
1: Um abraço, meu amigo Zezão. Zezão das Abelhas já programou a dele. Olha só a potência de música do Zezão. Um homem e duas mulheres. Uma já gasta, imagina duas. Bom dia pro meu amigo Fernando.
2: Fala, minha amiga Botuda, beleza? Bom dia, Fernando Festner do lado de cá, mais conhecido como Fernandão do Rio do Meio. Queria agradecer aí primeiramente a Deus, agradecer aí também a todos os trilheiros, as famílias dos trilheiros que esteve presente aqui, gente de fora aí, meus amigos de fora, que nem moto não tem, bastante gente de fora que nem moto não tinha, mas mesmo assim, debaixo de chuva, tava lá prestigiando que o
1: legal,
2: evento.
1: Legal, né, Fernandão? Foi maravilhoso.
2: Depois vieram jantar aqui no salão. Agradecer também, Botudo, a você, o Botudo, obrigado, o Samuca, a Dona Zaya, o Fábio Lara, ó, o Edevaldo, todo mundo aí que falar do meu evento, beleza?
1: Que maravilha.
2: Deus abençoe a todos e tô muito contente aí com a presença de todos. Um legal, forte Fernando. Abraço e Deus abençoe a todos.
1: A gente fica muito feliz com o sucesso do seu evento, Fernando, que a gente viu a correria, os gastos, o empenho, tudo que é feito com amor, Deus devolve, né? Então que bom que foi um sucesso, apesar da chuva. Eu vi que foi até tarde da noite a festança também, né? Porco no tacho que a esposa do Fernando fez, a Japa, ela que é mestre, a cozinha muito bem. Então assim, ó, um abraço pra todos vocês que participaram do evento. A gente vê quanto amigo a gente tem nessas horas, né, Fernando?

0: muito gratificante esse retorno, né, Fernando?
1: Bom dia, Ana Botuda, aqui é Marlene, Cizernex, Brasnorte, Mato Grosso. Toca música, Shot Laranjeira, que ofereço para o meu esposo Codimar, meu filho Eric, meu neto Rian Lucas, minha irmã Irene, meu cunhado Sebastião, minha sobrinha Ana, meu sobrinho Douglas, sobrinha Joyce, de Guarapuava, minha cunhada Vani, lá de Foz, meu sobrinho Giovano, minha sobrinha Keila, Anne, Yuri, sobrinho Leandro e Maria, do meu irmão lá de Cascavel, Cláudio Cizernec. Um abençoado.

0: No Brasil, no Morumbi, se que venho. Mas venho tranquilo, não venho nervoso. Gente, jogos de ontem: Atlético Mineiro 3, Fluminense 1, Grêmio 1, Vasco da Gama 2, alô Neizo, deu Vasco ontem em cima do Grêmio. O time do Neizo levou em cima do time do João Henrique Geleschi, Chapecoense 1, Internacional 2, é o time do Pedra que levou a melhor. Palmeiras 2, São Paulo 0, Botafogo e Bragantino 1-1, Santos 2, o time do nosso amigo Donizete, Cruzeiro 1, os resultados de ontem. Hoje já comentei com vocês, só tem 2 jogos, às 4 horas, Mirassol e Vitória, 5:30, Flamengo e Corinthians, e pode mudar mais uma vez a tabela do Brasileirão. E se Flamengo empatar, eu acho que fica igual, tem que ver o saldo de gols, como é que fica daí. Um abraço pra quem tá chegando, Francibel, bom dia, Francibel. Alô, Cássila, a Cássila tá chegando com o seu bom dia.
1: Bom dia, eu sou Sebastião Nunes, choque de São José, Cavalo Preto, estamos no escuta do programa.
0: Um abraço, Sebastião, é a segunda vez que eu falo Cássila, e é o Sebastião, então eu vou arrumar o teu nome aqui, tá bom, Sebastião? Um abraço pra você, bom domingo. Quem mais tá chegando? A Mara, bom dia, Botuda, tudo bem? Ó, eu ganhei, eu quero essa xícara, porque a tua mãe que ganhou, né? Foi a tua mãe que ganhou do vez passada, todo mundo ama, é uma xícara linda, gente, do batidão da Botuda, em tudo dai graças a Deus, presente da nossa amiga Dari, todo mundo que quer ganhar.

você, bom dia pra galera do Rio do Meio que tá feliz da vida com o evento ontem, que foi maravilhoso, os amigos do Fernandão lá no Rio do Meio, com previsão de chuva e tudo, com frio, barro, mas é do jeito que o trilheiro gosta, né? E eu vi a moda, Fernando, que agora alguns trilheiros, que não são raiz, não tem como, eles cobrem a bota com papel filme, mas aí já tem nos comentários, é por causa da dona onça. É, tem as donas onças.

essa é bom, hein, Nelson? A Magal chora. Botuda, eu só não entendi porque que o Calleri não jogou ontem, porque ele tava suspenso. Eu também não entendi, foi nada, Nelson. Eu não entendi. Eu também fiquei pensando, não, o Calleri vai começar, né? Não pode jogar terça-feira, teve o cartão amarelo. E agora, não jogou o Calleri. Esse Dorival, nós xingamos não, né? Mas o Roger Machado, antes do Dorival, ele foi tão cobrado. E agora o Dorival tá indo pro mesmo rumo. O que será de nós? Mas realmente, Nelson, você viu que o Calleri, o goleiro Rafael e também o Luciano chegaram a oferecer ajuda financeiramente para os outros jogadores devido a atrasos, essa coisa toda, infelizmente, reflete no time. Já o Abel deu uma declaração, eu acho que não tão feliz, mas como a gente sabe que não pode julgar aleatoriamente ou julgar precipitadamente, porque é a opinião dele, ele falou que no Palmeiras não tem atraso, não acontece essas coisas. Mas assim, colocar o dedo no time que tá lascado? Tudo bem, alô?

passado pra vender. Um abraço pro passarinho. Agora eu pensei, será que é o meu primo? Porque eu tenho um primo passarinho. Eu tenho um abraço pra você, passarinho. Tem frango assado e ele tá sintonizado com a Botuda. Vai buscar seu frango assado com o passarinho. Alô, Neizo, bom domingo pra você, Neizo. Excelente domingo pra você, Neizo, na Borracharia Santa Rita, de descanso hoje, né? Hoje nem veio, né, Neizo? Nem

0: o Dindo Biscuit. Um abraço pra todos vocês e o Jacaré tá por lá. Bom domingo, meus amigos queridos. Excelente domingão pra todos vocês.
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Um abraço pro Igor que tá curtindo esse domingão maravilhoso. Jacaré tá por lá também, comandando a churrasqueira. A Alice, a Thaís, a madrinha Márcia, o padrinho Biscuit. Bom domingo pra vocês. Alô, meu amigo Carlos Freitas e a Terezinha, confirmando a audiência lá em Guarapuava, sintonizados pelo aplicativo ou pelo radinho em todo lugar, só dá batidão. Olá, Hélio Braz, nosso amigo vascaíno. Bom domingo pra você, Hélio. Tá faceiro hoje, né, Hélio? Alô, Ângela, confirmando a audiência.

0: Tudo bem, né? Estamos te ouvindo aqui no Jardim Ana Maria.
1: Um beijo pra você. Tudo. Obrigada pelo carinho, Ana. Bom domingo. Alô, minha querida Ana Marlene. Um beijo pra você também. O Abel Walter da Silva. Será que eu tô pensando no almoço que eu já tô comendo as palavras? Vamos falar as palavras? Lembra daquela menininha que fazia propaganda para um banco? Ai, que linda aquela loirinha. Bom domingo pro Abel Walter da Silva. Botando aqui, domingo maravilhoso, as melhores músicas na programação. Quero oferecer toda a programação para os ouvintes, especialmente para as meninas da pensão da Dona Sueli, na Vila Nova. Então, um abraço pra você, Abel, e as meninas da pensão da Dona Sueli. Que obrigada, obrigada pelo carinho, que bacana.
2: Bom dia, minha amiga. Tudo bem? Tudo animado? Oi.
1: Graças a Deus.
2: Estamos escutando teu programa aqui. Fazendo um almoço.
1: Ai, que gostoso.
2: Fazendo um queijo.
1: Opa.
2: Escutando teu programa. Teu programa tá nota mil.
1: Um beijo, Carmen.
2: Manda uma musicão bem boa pra nós.
1: Vou mandar uma gauchona pra você dançar com seu maridão, seu Jurandir. Um beijo pra vocês, Carmen. E o teu queijo, Carmen, é delicioso. A Carmen, a última vez que veio aqui pra cidade, ela mora no Cascata, trouxe um queijo pra Botuda de aniversário. Já tá na metade do queijo. É uma delícia, minha queridona. Bom domingo pro nosso amigo Salvador da Impopel, que é o Eduardo Costa, nesse domingo frio. O Salvador que mandou os vídeos, ele foi curtir de pertinho o Tricolor jogar. Que bacana, e eu fico tão feliz vendo vocês realizarem sonhos também, Salvador. O Nelson Teles falou, Botuda, sei lá, futebol e política a gente não entende mais nada. Eu também acho, Nelson. Por isso que não adianta se envolver em discussão. Gente, vamos lutar pela nossa família, que é melhor, eu acho. Um abraço, Nelson. A gente ficou sem entender nada o porquê do Calleri não jogar contra o Palmeiras. E o Calleri é o nosso... Eu ia falar tchutchuco, mas não vai cair bem. É nossa obra-prima? É o nosso principal? Inclusive, ele deu uma declaração que não é por dinheiro que ele tá no São Paulo, até porque os salários estão atrasados, mas isso é um detalhe, se Deus quiser, tudo logo volta ao normal, que ele tem até propostas melhores, mas é amor ao time, ele e o Luciano, aí a gente fica mais feliz da vida com eles, né? Alô, Alan, meu primo, Barba Branca de Lima, sintonizado, bom dia, prima! Ó, tô dando um talento na Maria Bonita, que é a moto do Alan, olha só, tem um adesivo dele, com a Adejane, que legal, Alan, Deus abençoe vocês, obrigada pelo carinho da sintonia, ó, no próximo bloco você vai ouvir você, Alan, você trilheiro, você que tem moto, as dicas do Adilson, pra deixar sempre aí, ó, funcionando.

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1: De 13, tá todo mundo ligadinho com a Aninha. Hoje tem sorteio de cerveja, pizza e refrigerante. Hoje tem caneca personalizada pra você que mandar sua mensagem. Quero mandar um abraço pro Sete. O Sete tá trabalhando, tá sintonizado com a 102 lá na oficina. Um abraço, Sete. Obrigada pelo carinho sempre. Um abraço pro Sidney, pelo Mr. Palmer. Mandou um joia aqui com a figurinha do Palmeiras. Um abraço pra você, Sidney da Safra Velha, Recanto Macanudo, ele, a Giovana e toda a família sintonizados. Um abraço pra você, Sidney. A Ivonete, que eu conheço a Ivonete da academia, mas ela tava me relembrando que a gente já se conhecia desde a Maristela, quando logo que nós casamos com o Bronze, a gente se mudou na Maristela e era nossa vizinha. Só que depois de tantos anos, nós nos reencontramos. A Ivonete, com seu filho Eric, que é personal na Evolution. Um abraço pra você, Ivonete. Um abraço, Eric. Pra Jenny também, toda a galera da Evolution. E a Ivonete é aquelas pessoas que chegam e mudam o ambiente. Sabia que você sempre tem que elogiar quando você vê algo de bom numa pessoa? Porque aquilo vai marcar a pessoa. As palavras têm o poder tanto de elevar quanto de rebaixar. E você sabe muito bem disso. E nos tempos de hoje, qualquer elogio sincero, vindo do coração, faz a diferença. Ivonete, você é dessas pessoas que chegam e transformam o ambiente. E aí fica... sempre pra gente mesmo, né? Como é que fica o ambiente quando você sai? Você deixa ele melhor do que você chegou? A Ivonete, sim. Um beijo pra Ivonete que tá sintonizada. Um beijo também pros pais da Ivonete, Osvaldo e Isabel. Diz que ama vocês, Osvaldo e Isabel. Papais da Ivonete. Ela é mãe do Eric, meu personal lá na academia. Um abraço pra Alexandra, a Ana Júlia lá de Santa Maria do Oeste. Ela e o pai Valdinei, Santa Maria em peso aqui no batidão. Eliane Paulo, bom domingo pra vocês, Eliane Paulo. Eliceia tá curtindo com o Bernardo.

da comadre Marlene. Comadre Marlene com o padre Paulo Milson dos Santos. Botando, manda um modão pra nós aqui, ó. No Rio Saudade. Tá 10 o programa. Eu e minha esposa Ivone estamos curtindo. Que gostoso o feedback de vocês, Nilson. O Nilson e a Ivone tão sintonizados que o programa tá uma teteia. Olha, isso é um elogio de primeira linha, porque a gente vem aqui.

0: tema, inclusive esse mês, gente, dia 20, eu comemoro 1 ano e 9 meses aqui na rádio. Obrigada, Zaya, pela oportunidade. Obrigada, amor, por me motivar todos os dias. Ele fala pra mim, o que ele mais fala? A brabocona! Pra não falar assim, ó. E ele tem razão, tanto que quando eu vou dar uma enrolada, a brabocona! É a voz do além, é a voz do amor. Obrigada pelo incentivo, pelo carinho de todos vocês que me encontram diariamente. Onde eu vou, eu encontro ouvinte. E é muito gostoso receber o carinho de vocês. Eu fico feliz demais. Inclusive, a Luzia que é tia do Rodrigo Segura aqui do Mercado Suprema na Planalto. A Luzia falou, Batuda, só dá 102 lá. Aos domingos a família se reúne, só dá batidão. Um abraço pra você, Luzia Agroseguro.
1: E a Batuda, que é tia de Santa Maria do Oeste.
0: Um abraço pra você, Iracema. Olha só, Santa Maria, tá todo mundo aqui. Alô, Zélia, bom domingo pra Zélia. Na Pitanguinha, ligadinha com a Batuda. Valdeci também tá chegando.
2: Bom dia, Batuda. Aqui é o Valdeci da Planalto. Queria desejar um feliz aniversário pra minha esposa, Dirceia, que vai fazer terça-feira.
0: É terça, no mesmo
2: dia. E pra você também.
0: Amém, obrigada. Tá.
2: E coloque qualquer música que tiver no ponto pra nós aí.
0: Vou mandar, Valdeci. Obrigada pelo carinho.
2: É show o seu programa, tá bom?
0: Obrigada.
2: Um beijo pra você. Um bom dia.
0: Bom domingo
2: pra
0: você, Valdeci. Parabéns, Dirceia.
3: Bom dia, dona Ana.
0: Oi, seu Jurandir. Tudo animado, graças a Deus.
3: Tanto programa aqui, tá? Bom demais.
0: Vou mandar uma gauchona pra você e seu Jurandir, cascata em peso aqui no Batidão. Alô, Celso. O Celso tá ligadinho, quer ouvir a música lindíssima Enquanto o Sol Brilhar. E o nosso amigo Adilson tá chegando com o seu recado.
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Alô, minha queridona Lili, a Liliane da Magazine Luiza, minha amiga em especial, minha patrocinadora. É um prazer sempre receber a sua mensagem aqui no Batidão da Batuta, viu, Lili? E ela tá mandando um beijo pra mãe dela, Elizabeth Nilson, que veio do Rio Grande do Sul pra visitá-la, e também pra Ana Lúcia, que gostoso.

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17: Ah, isso com certeza. Meio-dia 28, alô, amoroso.
18: Tuda, devolva um abraço lá pro Comadre Maria. Escutei ela falando. Devolva um abraço pra ela lá e pro bebezinho que nasceu. E um beijo, um abraço. E pro compadre Ian e pro
19: Oliver.
18: O Oliver também.
19: Beijo, comadre. Beijo, bebezinho. Beijo, compadre. Tudo de bom pra vocês, muita saúde. Beijo, Loliver, tava com saudade, bebê.
20: Eu devolvo um abraço lá pra minha madrinha, Botuda. Um abraço, um beijo.
17: Maravilha.
20: Pro padrinho, pro Oliver, pro bebezinho dela. Um abraço.
17: Um beijo pra vocês, querido Zelô Amoroso Aninha Antonelli.
21: Bom dia, Botuda. Toque a música Xote Laranjeiras.
17: Xote Laranjeira foi o mesmo pedido da nossa queridona Marlene. Acabou de curtir, né, Valdete Bons? Que bom domingo pra você. Foi pra você também, com todo carinho. Um beijo. Quem mais? A Marlene tá mandando um coração pra Botuda aqui. Curtiu a música dela. Zenilda Pauluki.
22: Boa tarde, Ana Maria.
17: Tudo bem?
22: Manda música pra mim do Marcelo Teodoro. Não dá pra disfarçar.
17: Não dá pra disfarçar, vou procurar aqui. Um beijo pra você, Zenilda.
22: Um abraço, bom domingo.
17: Bom domingo pra todos nós. Alô, Luana. Luana, Luciano. E também a Marciana, a Rosana, o Marcão, a galera dos mercados do Marcão, sempre dando carinho da audiência pra sua amiga da rádio. Bom domingo pra vocês, Luana.
23: Bom dia, Aninha.
17: Tudo bem?
23: Bem, Aninha?
17: Graças a Deus.
23: Passando pra marcar audiência. Ouvindo aqui a Amarelinha, Domingão da Aninha. Abençoado domingo, Aninha.
17: Um
23: peço
17: beijo.
23: Uma música com a Gaita do Falecido.
17: A
23: acho
17: Gaita
23: que é com
17: falecido.
23: Teixeirinha, né? Mary Terezinha. Ofereço pro meu irmão José Meurer, lá de Orlando, Estados Unidos. Um abração pro meu irmão. Saudade dele já.
17: Ah, eu imagino.
23: Beijo, meu irmão. Um abração apertado aí pra você. Um feliz domingo. Tudo de bom pra você.
17: Um beijo,
23: Leonilda.
17: Obrigada pelo carinho.
23: Tudo de bom.
17: Tudo de bom pra você, pro nosso querido ouvinte José Meurer, lá em Orlando, Flórida, com toda a sua família. Saudade de Pitanga, com certeza, mas sempre ligadinho na rádio.
24: Bom dia, Botuda. Aqui é o Mário Colesse de Boa Aventura, São Roque. Peço a música com o Porto Resto, tocando Canjica, pra limar esse domingão e se tocar, obrigado.
17: Um abraço, Mário Colesca. Um abraço pra Dona Neuza no alto da colina. Obrigada pelo carinho da sua audiência, Dona Neuza. O Flávio Donizete Santista tá animado hoje, né, Flávio? Um abraço, comadre Marlene, compadre Paulo. Um beijo pra vocês. Obrigada pelo radinho ligadinho. O Osmar também tá por aqui. Tem alguns áudios que estão carregando, mas eu já volto pra falar com vocês também. A Lourdes Manchur Kreitz tá ligadinha. Botuda, manda um abraço pra todos da família Manchur. e Kreitz também. Bora ganhar um presentinho, Aninha. Hoje tem sorteio pizza, cerveja e refrigerante. Hoje tem também caneca personalizada. E ó, manda um abraço pro meu compadre Vicente, pra Célia, pra Heloise. Tá todo mundo ligadinho na 102. Aí eu gosto demais.
0: Cada ser humano tem o seu momento de reflexão. Uma das pessoas mais importantes da carreira de Felipe Falcão pariu essa dupla que canta para o Brasil, Fátima Leão.

beijo pro José. O José Carlos mandou um áudio aqui, gente. Ele tá à procura de trabalho como pedreiro. Então, se você tem vaga pra esse trabalhador que está precisando, me manda mensagem aqui que eu passo o contato do José Carlos à procura de trabalho como pedreiro. Um abraço pra você. Notícia triste nessa manhã. Em caráter de informação, a gente traz mais com os nossos sentimentos a toda a família. Chefe do Detran de Ipitanga morre em acidente. Um acidente de trânsito deixou um morto na manhã deste domingo, dia 13, por volta das 10h20 da manhã, na Avenida Getúlio Vargas, no centro de Ipitanga. A colisão envolveu um Ford Ka e um Chevrolet Onix em frente ao Mercado Pérola. O condutor de um dos veículos é o chefe do Detran, João Sionek, 43 anos, que faleceu no local. A suspeita é que ele teve um mal súbito. A ocorrência foi atendida pelo Corpo de Bombeiros, Serviço de Atendimento Móvel de Urgência SAMU e pela Polícia Militar. A morte de João com certeza causou forte comoção entre familiares e amigos e a toda a família do João Sionek. A nossas sentidas condolências e que Deus possa confortar o coração de todos vocês. Comunicamos o falecimento de João Sionek, 43 anos, na manhã deste domingo.

0: você pra sua mamãe, pra Ana Lúcia também, que estão sintonizados com o Batidão da Batuta especial de domingo. Nosso queridão Edson tem um recadinho. Ai, eu fico tão feliz.
1: Boa tarde, Batuta. Tamo ligadinho, viu, a galera da CLC. Aqui é Edson que tá falando. Manda um alô aí pra galera da CLC. Romenique, Franspel, Thiago, Jorge, Luciano, Vitor, Valdo, Rêmulo, Josemar, galera todinha da CLC. Ligadinha na amarelinha.
0: Que massa, obrigada.
1: Botuda.
0: É nóis.
1: Na semana é com o bronze, o Botudo, e no domingo com a Botuda. Não,
0: ai,
1: tem
0: sim,
1: melhor não.
0: Tamo junto.
1: Ou não, Mel, cuida.
0: Cuida, um abraço, Edson. Obrigada pelo carinho. Eu sempre acompanho as mensagens de vocês no programa do bronze. E é sempre...

0: Tava no Hospital Regional de Guarapuava internada. Hoje tô em casa, mas mesmo lá eu tava escutando rádio. Obrigada pelo carinho. Rádio é companhia, né, Terezinha? Quem tem um rádio ligado nunca tá sozinho. Então, ó, melhoras pra você. E torço pela sua completa recuperação. Tá em casa já, graças a Deus. Terezinha de Jesus Oliveira. Mais uma Terezinha chegando coladinha. Terezinha de Fátima Tio. Eu acho que é Elô.
1: Foi Batuda, tudo bem? Aqui é Heloísa Mariane Cardoso. E eu quero pedir uma música.
0: Qual?
1: É que eu não te esqueci, Ana Castela. E quero participar do sorteio.
0: Um abraço pra você, Elô. Boa sorte no sorteio, ligadinha com a Batuda. Um abraço pra Terezinha também. Terezinha é só mamãe, né? Um abraço pro Marcos, que é o bichote antigo do Grupo Rodeio. Um abraço, Marcos. A Valdete Volski, a Gabriela também tá mandando mensagem pra concorrer aos prêmios, confirmando a audiência. O Amoroso mandou videozinho. Nossa, Amoroso, que costela linda. É lá na minha
2: casa. Caminhão chegando, cara. Estelona, tipo lá, que estão aí passeando, Eloise.
0: Oi,
2: mãe, dá uma lupa pra tudo, hein?
0: Oi,
2: Ana, Tunelli.
0: Oi.
2: Ó, criançada aí, ó.
3: Você pode logo tocar.
2: Dá um belezinho pra Batuda. Tio Wright. Tio João.
0: Nossa, tá todo mundo reunido. Domingo é maravilhoso. Domingo tem Batidão da Batuda, tem carne assada, tem família reunida. Um abraço amoroso. Obrigada sempre pela sua participação. Abençoado dia com toda a família. Que delícia. Luiz Carlos também mandou videozinho. Tá tomando uma gelada. Um abraço, Luiz Carlos. Tá só na Antártica gelada. Ele, o Radinho e a Antártica. Aí sim, Luiz Carlos. A Ana Maria, minha xará Ana Maria, tá ligadinha com a Batuda, que é o irmão do Rick Renner. Um abraço.

0: Carmen, pro seu Jurandir. Meu amigo Nelson programou a dele, eu já vou tocar na sequência. Nelson, fica ligadinho.
1: Bom dia, boa tudo, aqui é a Maria Miranda, peço uma música bem gaúcha e ofereço pra todo mundo que já vem no programa, pra toda a família Miranda aí, tamo na escuta, só curtindo o programa.
0: Um abraço, Maria Miranda, palmeirenses de plantão.
2: Bom dia, boa tudo, mandou uma dona aí pra nós de qualquer uma daí, tudo aí são boas. Beleza?
0: Obrigada pelo carinho, Everaldo. Deus abençoe. Bom domingo pra você também. Bom dia pra Rosenilda, sintonizada com a Batuda lá no Jardim Maravilha. A Mari Nalva. Um beijo, Mari. Como é que você tá aí, a galera aí do Rio do Meio? A Claudimara também tá aqui.
3: Boa tarde, Batuda. Aqui é Josilei do Rio do Bericiba. Toco a música pra nós. A loira querida.
0: Loira querida. Oferecer
3: pra minha esposa, Claudimara, e pra Ariadne, curtiu da luz. Pra minha filha, Ariadne.
0: Um beijo pra vocês. Toca a família lá, toda. Toda.
3: E se tiver sorteio, eu quero participar do sorteio.
0: Boa sorte no sorteio, já tá concorrendo.
4: Bom dia, boa tudo.
0: Bom dia, estamos professora. Aqui
4: curtindo teu programa. Confio em tudo, né?
0: Isso mesmo.
4: Toca aí pra mim escutar a Fazenda da Viúva com o Porca Velha.
0: Fazenda da Viúva.
4: Pra nós curtir aqui na casa. Queria sorteio, coloca nós no sorteio, Botudo.
0: Com certeza.
4: Eu amo você, Botudo.
0: Eu também. Eu também amo ter vocês aqui.
4: Um bom domingo pra você, pro Botudo, pra Aninha, tudo é bom pra vocês.
0: Um abraço, vocês são a nossa alegria diária, professora Lourdes. Um abraço pro João Paulo Campos, que é o Vitor Dílio Negro. Eu tô programando todas e que leve a breca. Não vai dar tempo, é por isso que eu já falo isso, que leve a breca, porque eu não tenho culpa. Um abraço pra todos vocês. Alô, João Paulo Campos, Batuda. Jailine aqui da Planalto, manda um beijo pra minha sogra Odete. Estamos fazendo almoço, ó, juntinhas e sintonizados com o Batidão. Manda pra nós uma do Gustavo Lima. Um abraço, Jailine, um beijo pra tua sogra também. Ai, que coisa boa, né? Toda a família sintonizada. E essa aqui, quem pediu, é o Salvador.

0: 12:46.
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0: Meio-dia 49. Boa tarde, reta final do Batidão da Batuda. Só tô pensando no cheirinho que eu vou sentir de pertinho. Ai, eu não vou ficar só no cheirinho igual São Paulo, não. Eu vou atacar. Ai, deixa ela com o almoço dela. Hoje partiu churrascaria. Ai, que gostoso comemorar antecipadamente o meu aniversário. Hoje eu que vou levar o Moreno pra almoçar. Moreno, tá pronto? Tá pronto? Se banhou? Tá cheiroso? Ah, então tá bom. Ai, gente, gostoso. Um abraço, Marinalva. Um abraço, Rosângela Silva. Confirmando a audiência. O Salvador falou, que musicão, Batuda. Mas é sensacional, né? Imagina eu. Um abraço pra você, Salvador Senco. O Nelson mandou uma foto aqui. Nelson, que foto mais gostosa, cara. Nossa, um filézão assado, linguiça assada. Obrigada pelo carinho, Nelson Teles. Deus abençoe com um excelente domingo. A Cris Rainos, bom dia, Batuda. Aninha, ó, fazendo maionese, a moda antiga. Tamo aqui na escuta com os filhos e o marido. Ah, esse molho de antigamente e que é o mais conhecido mesmo, né, Cris? Um beijo pra você. Eu gosto de fazer esse molho quando é pouco, Cris. Quando é bastante, eu já gosto de fazer aquele no liquidificador, sabe? Que não erra nem a pau. Se você pensa que tá errando, você coloca um pouquinho de sal, um pouquinho de limão e bate, bate, bate. Bate, bate, bate, dá certo no final. Esse molho é muito gostoso e prático, né, Cris? O molho é moda antiga de maionese. Aqui gostoso a tua programação com a Batuda. Um abraço pra Madalena Leal de Souza. Quem mais tem mais abraços atrasados? Gente, eu não tô conseguindo nem mandar figurinha pra vocês hoje. Vocês sabem que eu adoro dar total atenção. Tô dando só um coraçãozinho porque eu não tô conseguindo mandar as figurinhas pra confirmar que... Mas vocês sabem que todo mundo vai pro ar. É a medida do tempo. José Fogaça, o Neis, o Gold, o Igor, a Dirceia, que vai estar de aniversário terça-feira, aniversariante, junto com a Batuda. Um abraço pro Veroni, também pra Vilma, o Loli, a Zélia. Essa daqui, ó, quem pediu é o meu amigo Nelson e vai curtir agora.
15: Deixa comigo, meu galo.

0: Centro. Alô, José Fogaça, bom dia.
1: Legal, Botura. Ana. Figurinha, cada vez.
0: Figurinhas pra vocês, um abraço.
1: Menina. O que você quer ganhar de presente no teu aniversário? Nós fazemos aniversário quase junto, né?
0: Menina.
1: Mentira nossa, né? Companheira. Grande animadora aí da 102.
0: Um abraço pra você, José Fogaça. Obrigada pelo carinho. Então, se tá me passando, ninguém é que nós fazemos aniversário junto.

0: concorre aos sorteios da Botuda, independente se ir pro ar ou não, mas eu recebo o meu carinho, o meu abraço, o meu desejo que seja um domingo maravilhoso. Eu vou tocar a última aqui, ó, e já volto com o sorteio.
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Esse domingão maravilhoso, quem leva a caneca personalizada da loja Todo Tipo Presentes Criativos é a Ilza. Ilza, já converso com você para doar, para você vir retirar a sua autorização. Um abraço para você que passou por aqui. Quem leva pizza, cerveja e refrigerante é o Ian. Muito obrigada pelo seu carinho, que Deus abençoe com uma semana cheia de amor, alegria e paz. Que os seus sonhos se realizem.

que você dê o seu melhor, que você seja reconhecido, que você, ó, aproveite demais. Domingão, e amanhã, é às 19 horas, é eu te espero com o Domingão da Botuda, combinado? Pelo aplicativo ou pelo radinho, a Botuda tá sempre esperando você pra te fazer companhia. Se faltou, achou que não ia tocar Zezé de Camargo e Luciano? Tem que ter, né? Menina Veneno, bom domingo pra todos vocês, até amanhã, fiquem todos com Deus.

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3: Cumprimento a todos os ouvintes com uma boa tarde na doce e gloriosa paz do Senhor Jesus. Você que esteve com seu radinho ligado aí na programação local, não desligue o seu rádio, porque está começando agora um programa diferenciado. Um programa que leva Jesus até dentro da sua casa e dentro do seu lar. Nós vamos estar aqui rodando hinos maravilhosos que vai falar comigo e com você nessa tarde. E também vai ser ministrado aqui trechos da palavra do Senhor Jesus e também orado em favor da vida de cada um que estiver ouvindo esta programação. Por isso, fique com seu radinho ligado, porque está começando agora um culto aí dentro da sua casa e do seu lar. Você que quiser mandar sua mensagem,

mensagem, você quiser mandar o pedido de oração, você que se encontra enfermo, triste, com um problema, você está no lugar certo, ouvindo a programação certa, porque Deus irá falar com você nessa tarde. Vamos estar ouvindo o primeiro hino dessa tarde com Mara Lima, Além da Medicina.

0: Maravilha, né, meus irmãos? O Senhor Jesus vai além da medicina, diz a letra desse hino. Talvez, de repente, você está nos ouvindo neste momento e já foi no médico, já foi na medicina, já buscou os recursos
1: Paz do
0: humanos para a
1: Senhor
0: sua
1: Jesus,
0: vida,
1: irmão Osvaldo.
0: mas ainda não conseguiu encontrar um recurso, uma solução, uma saída para o problema em que você está vivendo. Mas creia nessa tarde que o Senhor Jesus vai além da medicina. Aquilo que o médico, aquilo que o homem não pôde fazer pela sua vida, o Senhor Jesus pode fazer pela sua vida nessa tarde. Aqui, você quiser mandar o seu trecho, a sua mensagem, você quiser mandar o seu pedido de oração, pode ficar à vontade, estamos aqui prontos para te atender. O número do telefone é o 42 9900 8756. É o número aqui da emissora da 102.3 FM. Você quer mandar, pedir seu hino, você quer fazer um pedido de oração, fique à vontade, mande a mensagem nesse número aqui. O nosso irmão presbítero Valdo ainda não chegou, não sei se está a caminho, não sei se vai vir hoje, mas nós estamos aqui para levar este programa até dentro da sua casa, dentro do seu lar. E Deus vai abençoar a vida de cada um. Já temos aqui um áudio, vamos estar ouvindo este áudio aí, e o Felipe pode estar colocando esse áudio aí no ar para nós estar ouvindo.
2: A paz do Senhor Jesus, irmão Osvaldo. Aqui é a Vilma do Santa Regina. Gostaria de pedir um louvor com a Eliane Fernandes, sou crente e a Palmeira. E peço oração também para mim, para nossa família, para meus filhos. Deus abençoe a todos os irmãos.
3: Paz do Senhor, irmão Osvaldo, sou a irmã Elisséia aqui de Boaventura de São Roque. Quero pedir oração por toda a minha família. Pedir oração para o meu avô Leuroim de Camargo, que está enfermo. Pedir oração pela minha avó. Pedir oração pelo meu pai, minha mãe, minha sobrinha, meu irmão, minha irmã, toda a minha família, minha cunhada, todos os meus sobrinhos também. E quero pedir o louvor por mão, colocar aí o louvor para nós escutar. Era mão de Deus.
4: Paz do Senhor, irmão Benjamin. É o Valdecique de Borboleta Baixo. Peço um hino aí, o meu barquinho. Toca pra nós ouvir. Estamos te ouvindo aqui na minha casa aqui. Beleza, Piazinho? Toca pra nós, irmão.
0: Tá aí o povo, né, colaborando aqui com a programação. Deus possa abençoar poderosamente a vida do nosso irmão Valdeci, ali da Borboleta Baixo, também da irmã Eliceia, ali de Boa Ventura de São Roque, e da outra irmã ali, irmã Vilma, que está nos ouvindo. Deus possa abençoar ricamente a vida de vocês. Aqui no final do programa, vamos estar orando pelos enfermos, vamos estar orando pelas pessoas que estão com algum problema na sua vida, e Deus vai operar milagres. E você que quiser estar mandando a sua mensagem, o número
2: Peço oração também,
0: 42 9900
2: para mim, para nossa família, para
0: 8756.
2: meus
0: É o
2: filhos,
0: número
2: Deus
0: aqui
2: abençoe
0: da
2: a
0: rádio.
2: todos os
0: Você
2: irmãos.
0: pode se sentir à vontade. Para nós é uma honra, porque nós que estamos aqui diante do microfone, só é uma programação
2: Paz do
0: válida
2: Senhor
0: se estiver
2: Jesus,
0: alguém
2: irmão
0: ouvindo
2: Osvaldo.
0: do outro lado e alguém ali
2: Aqui é a Vilma do
0: colaborando
2: Santa
0: conosco.
2: Regina,
0: E para
2: gostaria
0: nós é
2: de pedir
0: uma
2: um
0: honra,
2: louvor
0: uma
2: com a
0: alegria ter você nos
2: Eliane
0: ouvindo e
2: Fernandes, sou
0: mandando a
2: crente
0: sua
2: e a
0: mensagem.
2: Palmeira.
0: Já vamos estar rodando o próximo hino, que será Soldado Ferido, com Júnior, cantor Júnior.

0: Boa tarde, na paz do Senhor Jesus. É com muita alegria que, neste momento, neste instante, estaremos dando sequência no programa Levando Jesus aos Lares, aqui pela 102.3. Desde já quero aqui agradecer presbítero irmão Benjamin e o jovem Felipe, que estavam aí na coordenação do programa. Graças a Deus que a gente está despreocupado com o programa Levando Jesus aos Lares. Sabemos que se nós não pudermos estar, os filhos de Deus estão aqui dando sequência na nossa programação e cremos que isso é muito importante para todos vocês que estavam ouvindo o programa pelo rádio, né? Que Deus abençoe cada um de vocês, né? Por esse momento tão especial de todo domingo, das 1h às 2h30, nós estamos aqui com o programa Levando Jesus aos Lares. E isso faz muitos anos que nós estamos com essa programação e eu acredito e creio que tem sido bênção nos lares da família aqui da cidade de Pitanga. Muitos têm recebido bênçãos, milagre em suas vidas, né? Então isso é muito bom, muito importante. E queremos também, desde já, sei que aqui o irmão Benjamin já tinha citado, o zap aqui da rádio, então vocês podem mandar seu texto, mensagem, pedindo hino. Felipe está ali, pronto, jovem Felipe, pronto a receber teu áudio. E na sequência nós estaremos também ouvindo o seu áudio. E também pelas redes sociais, agora já estamos aí com a nossa live. Todos vocês que quiserem participar pelo Facebook, pela live, tem também a sua oportunidade. E eu gostaria que quem não for aqui de Pitanga, do Turvo, aqui de perto, de outros estados, que a gente sabe que tem vários irmãos que estão em outros estados assistindo a nossa live, escreva a cidade que você está participando da nossa live, tá bom, meus queridos? E a gente quer aqui muito, com muito carinho, com muito amor, agradecer a proprietária desta rádio, que trata-se da pessoa da dona Zaina. Deus abençoe a vida da senhora, Deus que ajude a senhora, todos os seus funcionários aqui da rádio, toda a equipe que aqui trabalha, que Deus estenda as mãos sobre cada um deles. A gente tem alguns que é amigo, né? Bem como o Jairo Faria, o Marcos, o Fabinho, todos esses são amigos, companheiros, que têm as suas programações aqui. Então, todos vocês, o meu abraço, a minha saudação e Deus que ajude a todos, tá bom, meus queridos? Já quero aqui agradecer o pastor Manuel Rodrigues da Costa, que está lá em Chapecó, Santa Catarina, missionário na obra de Deus, participando conosco. Deus abençoe o senhor, Deus que ajude o senhor, a irmã Simone e os filhos aí, tá, irmão? E obra de Deus, meu querido, tá bom? Também quero agradecer o Giovanni, que está, com certeza, está em Guarapuava, né? Não está na Marreca, mas é ali do Poço Indígena da cidade do Turvo, do município do Turvo. Deus te abençoe, Deus que ajude. Também o irmão Wilson Schneider está no Turvo. Wilson Schneider é da Igreja Congregação Cristã do Brasil, é nosso irmão em Cristo Jesus e participa com nós, né? Amiguinho, companheirinho, Deus que te abençoe, Deus que te ajude, meu querido. A irmã Luciana Miranda, lá de Jacutinga. Irmã Luciana, Deus que abençoe vocês, Deus que abençoe o irmão Francisco, também o irmão Albari, a esposa dele, toda a igreja aí. E no dia 11 de outubro tem o trabalho aí, né, irmã? É o aniversário da igreja. Pelo menos eu vou fazer tudo para estar aí, tá, irmã Luciana? Pelo menos durante o dia a gente vai estar aí com vocês no domingo, tá bom? Desde já, minha saudação, meu abraço e Deus que ajude. Edinor do Rosário, lá no Pacheco, na cidade do Turvo, meu amigão, meu companheirão, Edinor, Deus te abençoe. Edinor também exerce o cargo de vereador lá no Turvo, né? Deus abençoe você, Deus que te ajude. E o pastor Manuel Costa está dizendo aqui para que Deus abençoe a nossa programação. Amém, meu querido. Da mesma forma o senhor, tá bom? E nesse momento nós vamos para mais um hino, né? Já estávamos rodando hinos bonitos aqui, vamos continuar. Vamos lá, Felipe, como é o nome do hino? Antes vamos ouvir esse áudio que você me passou aí, meu querido. Vamos ouvir esse áudio antes.
1: Pastor, tudo bem? Boa tarde. Gostaria que você rodasse um hino. Deus, eu tenho tantas bênçãos. Eu creio, eu tenho uma consulta, uns exames para fazer terça-feira lá em Garapaz. Eu creio em Deus que dá tudo certo, não vai dar nada. Um hino seguro. Deus, eu tenho tantas bênçãos.
0: Maravilha, minha irmã.
1: E peço oração para mim, para minha família. E se puder rodar, te agradeço. Eu tenho muita fé em Deus que tudo dá certo, não vai dar nada, cinzão.
0: Maravilha, minha irmã. Ainda bem que a senhora está com essa fé. Tenha fé, acredite, ore a Deus, busque a Deus. Que o senhor é o médico dos médicos. Na verdade, a senhora vai para a medicina, mas o senhor pode estender as mãos e esse exame dá certinho mesmo. Eu também creio e espero isso, tá bom? Deus que ajude a senhora, Deus que abençoe, que a senhora está crendo. No final do programa, o presbítero irmão Benjamin vai estar orando aqui e a senhora ore junto com ele e a senhora vai receber o seu milagre hoje ainda, antes de chegar lá, né? Mas tudo bem, vai em paz, vai confiante que o senhor é com a senhora, tá bom? Josias Rodrigues, ô Josias, meu abraço, minha saudação a você, Deus que ajude. Evaldo Miranda, meu amigo lá em Guarapuava, né, Evaldo? Deus que abençoe você, Deus que ajude. E meu abraço, minha saudação a você. Também o Vanderlei Florentino em Curitiba. Deus abençoe todo esse povo. E agora nós vamos rodar esse hino para o elevo espiritual de todos vocês que estão participando e a nossa irmã aí que também está participando com o seu áudio. A todos vocês, receba esse hino para o elevo espiritual. O nome do hino é? Crente e a Palmeira. Crente e a Palmeira.

0: Maravilha, 13h31. Quero aqui agradecer a irmã Benedita Almeida, que estamos lá no Turvo também participando. Nivaldo Monteiro, Deus te abençoe, muito obrigado por estar aí participando conosco. Também a minha sobrinha e o meu sobrinho, a irmã Denise Limeira, no Turvo, Deus abençoe vocês. Minha saudação, meu abraço. Também a irmã Luciana, né, que escreveu aí para nós. E nós ficamos felizes, né, por ter vocês aí ouvindo nós aí na localidade de Jacutinga. Todos os irmãos aí de Jacutinga. Transmito meu abraço e a minha saudação, tá bom? Irmão Toniel Reis. Irmão Toniel Reis é aquela pessoa amiga que sempre tem estado conosco, né, quase todos os dias. É, lá no Turvo, nossa saudação ao senhor. E o Toniel Reis é aquela pessoa que nós abençoa também na programação. E ele tem a sua loja também, Crediário Reis, que está situada ali na rua Conselheiro Zacaria, número 351. E ali a loja é aberta todo dia. 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E também trabalha, né, nas cidades Palmital, Laranjal, Turvo, Manuel Ribas, Cândido Abreu, todos esses lugares ele trabalha. E o meu filho Uriel Bueno de Matos também trabalha com ele, né? Deus que ajude o senhor, Deus que abençoe o senhor. E também o Mário, né? O Mário também está participando da programação, está na escuta lá na casa. Também trabalha junto. Popular Cabeça, né? Deus que abençoe, Deus que ajude. E parabéns para vocês que estão aí na casa do pastor Claudemir. Está na casa da benção, né, irmão Toniel? Aí é a casa do milagre. Pastor abençoado, com certeza tem uma vida nas mãos do Senhor. Domingo passado ele esteve aqui e foi bênção, irmão Toniel. Então, Deus que ajude, Deus que abençoe vocês. Também, meu irmão Walter Couto, lá em Foz do Iguaçu. Irmão Walter, precisamos das vossas orações, ore. Senhor que quer muito bem a irmã Castorina, ore por ela. Todos os irmãos que estão me ouvindo, que estão assistindo pela live, pastor Manuel, aí em Chapecó, que foi nosso pastor, todos os irmãos, eu rogo oração de vocês, a favor dela, a meu favor. Amanhã nós estamos indo para o Rocio, uma hora ela tem os seus procedimentos lá no médico, lá no Rocio. E como a irmã pediu oração aqui por ela, também nós pedimos pela irmã Castorina, mas cremos no milagre. Ele é o mesmo ontem, hoje e é eternamente, né, meu povo? Irmã Luciana aí da Jacutinga, convoque a igreja aí para orar por ela, tá bom? Deus que abençoe vocês, Deus que ajude a todos. Queridos, quero aqui na sequência também agradecer a irmã Josefa, com o irmão Gênio do DEC, também nos abençoa na programação. Deus que ajude vocês, Deus que abençoe, irmão Francisco, irmã Benilda, mãe aqui do menino, né? Que Deus abençoe vocês. Também nosso irmão Carlos com a irmã Sandra, Deus que ajude, Deus que abençoe. A irmã Beatriz também, que mora aqui do ladinho da rádio, mas com certeza está lá em Santa Maria do Oeste, né? Deus abençoe a senhora, Deus que ajude a senhora, tá bom? E que Deus seja na vida de vocês. Também os irmãos ali da fazendinha, a irmã Eide, a irmã Marlene, o irmão Assir e a irmã Leni. Deus abençoe todos vocês aí da fazendinha, distrito também de Boa Ventura, né? Deus que abençoe vocês aí. Muito obrigado por tudo que vocês tenham feito pela obra do Senhor Jesus. Temos também o irmão Nelson Rocha, lá em Itapuá, Santa Catarina. Deus abençoe o senhor, também o irmão Sebastião, ali em Cândido Abreu, né, irmão Sebastião? Deus que ajude o senhor, Deus que abençoe o senhor, minha saudação. Meu abraço ao senhor, irmão Sebastião. Muito obrigado por tudo aquilo que o senhor tem feito em prol da obra do Senhor Jesus. Também o José Zenobre, ali do Turvo, ele com a Sandra Fascine, com certeza estão lá no Passa Quatro, né? Estão lá na casa da sua mamãe. Deus que abençoe a Sandra, Deus que abençoe o Jaque, toda essa família abençoadíssima aí da cidade do Turvo. Deus guarde e Deus abençoe. Quero agradecer o Valdir Rudiak. Ô, Valdir, pela primeira vez está assistindo a minha live, meu querido. Deus abençoe você, Deus ajude você, que Deus te dê graça, Deus te dê vitória em todos os sentidos. Também quero agradecer o pastor Antônio Borges, que também abençoa na programação. Deus abençoe o senhor, pastor Antônio. Deus que ajude o senhor. Irmão Milton Aires não está conosco nesta tarde, está em outro lugar, está em uma festa, mas Deus que ajude o senhor, Deus abençoe todos os seus filhos, tá, irmão? Receba essas palavras, irmão Milton, para elevo espiritual na vossa vida. Não sei se está nós assistindo ou não, mas de qualquer forma, nossa saudação e o nosso abraço. Pois bem, agora vamos ouvir mais dois áudios que nós temos aqui e já na sequência rodamos mais um hino e quero oferecer para todos vocês que estão com as mãos estendidas ajudando a obra do Senhor Jesus, né? Todos vocês que contribuem, que ofertam, que dão seus votos, né? Desde a chefe, desde a dona da rádio aqui, que tem dado esse programa ofertando para a obra do Senhor. Nós nunca deixamos de orar pela senhora, pela sua família, o Michel, o Clemente, o Isaac, todos vocês estão debaixo do nosso joelho. E por que não dizer essa rádio aqui também, tá? Deus abençoe a senhora, Deus que ajude a todos vocês. Vamos ouvir o áudio e já rodamos mais um hino na sequência.
1: A paz do Senhor Jesus, pastor Oswaldo, que é o irmão Valdecir do Santa Regina. Estou na escuta do programa, todos os domingos. Uma benção no meu lar, programa abençoado. Gostaria de pedir um hino, um louvor, com Adão de Oliveira, qualquer um deles, para mim ouvir com a minha família, ofereço para minha esposa, família, aos irmãos da rádio aí, todos os ouvintes, em nome de Jesus.
0: Maravilha, irmão Valdeci, com certeza vamos estar atendendo o seu pedido. Que Deus abençoe o senhor aí, nesta vila, neste lugar, e através do senhor as demais famílias, que Deus abençoe cada um aí da localidade de Santa Regina, né? Deus abençoe vocês, Deus que ajude no nome do Senhor Jesus. O segundo áudio, filho? Não tem? Maravilha, então que Deus abençoe cada um de vocês e continue mandando o seu áudio, o seu pedido em hino, como o irmão Valdeci fez, né? Mas nós queremos aqui enviar nossa saudação para todos os irmãos aí da cidade do Turvo, em especial meu pastor, pastor João do Amaral e a irmã Eloanda, com certeza, né? Estão participando conosco. Não mandaram mensagem, mas estão, né? Quero aqui convidar todos os irmãos para o culto da família hoje à noite, tá? Os irmãos aí da Vila Jaime, os irmãos aí do BNH, né? Irmão Salgi, com a irmã Edenir, estão lá nós ouvindo, também abençoa nós na programação. Deus que ajude o senhor, Deus que abençoe todos vocês, tá bom? Deus é mais na vida de todos vocês. Quero aqui também convidar os irmãos da Filadélfia, é daí do centro da cidade do Turvo, estar conosco hoje no culto da família. Todos são bem-vindos, tá, meu povo? Que Deus abençoe cada um de nós. Também quero mandar meu abraço, minha saudação para todos os ouvintes aí do Palmital, que estão na escuta, Laranjal, Campina do Simão, Santa Maria do Oeste, Mondil Arte, faz tempo que não manda mensagem para nós, mas eu creio que está lá assistindo, escutando rádio a nossa programação. também os irmãos aí de Candiabreu, também os irmãos de Manuel Ribas, Catuporanga, daqui da cidade de Pitanga, Boa Ventura, São Roque, enfim, de todas as cidades, lá da Palmeirinha, do Baú, sabemos que temos um grupo aí no Baú que escuta nós pelo rádio. Deus abençoe todos vocês e aqueles que estão acompanhando pelas redes sociais. Laércio Karpinski, meu amigão, tá lá na cidade do Turvo. Deus abençoe você, Laércio, tua esposa, teus filhos, família abençoadíssima, amigo, irmãos, e são de casa toda essa família Karpinski. Josimar, com certeza, seu irmão já está viajando, né? Meu vizinho também, Deus abençoe. Lorival Ferreira Mendes, ô irmão Lorival, minha saudação ao senhor, muito obrigado, meu querido, pela audiência. Deus abençoe o senhor, Deus abençoe a irmã Edna, Deus abençoe a tua família, né? Teus irmãos que moram aqui também no sítio, né? Na Boa Ventura, que Deus abençoe a tua família também, a família da irmã Edna, né? Todos eles, todos os seus irmãos, que Deus abençoe cada um de vocês. E vamos aqui para a mensagem que está aqui, né? A paz do Senhor Jesus Cristo. Quero ouvir o hino Advogado Fiel e peço oração para minha família e para o meu filho Nicolas Miguel Brezen e o Diego Brezen aqui de Pitanga. Muito bem, coloque na mente aí, irmão Benjamin, coloque na mente aí para depois, na hora da mensagem, no final, o senhor está orando. E aqui tem mensagem deles, né? Mas que Deus abençoe toda essa família. Veja bem, já são 13 horas e 43 minutos. O Laércio escreveu aqui de novo. Boa tarde, Deus abençoe sua família também, meu amigo. Obrigado, Laércio. Obrigado. Obrigado. Estamos juntos, meu querido, tá bom? Deus abençoe você. Vamos ouvir o hino? Tá na mão de Deus.

Maravilha, 13h49. Quero aqui também, nesta tarde, mandar a minha saudação ao pastor Amarildo, a ele do Rio do Meio, irmã Lúcia, pastor Lineu da Maristela, também o seu papai, João Pedro. Deus que abençoe o senhor, Deus que abençoe sua vida. Também todas as irmãs aí, da vila, né? Da igreja do pastor Elineu, aí da Maristela. Que Deus abençoe todos os cooperadores. A irmã Celina, né? Irmã Celina Demeto. Deus abençoe a senhora, irmã Celina. Deus abençoe o Eric. Boas melhoras para o Eric. Deus abençoe seu papai, né? Que está lá no Cantu. Mão José de Lima, com certeza a senhora está aí com ele, né? Mas que Deus abençoe todos vocês. Também o tio Miguel, tia Teuvina, minha saudação, meu abraço à senhora. Nosso amigo Juan também, né? Foi nosso sonoplasta, faz hora que nós não vemos. Mas minha saudação a você, Juan, tua esposa, também ao teu sogro, né? Que mora aí pertinho também, do irmão Benjamin, né? Que Deus venha abençoar também o teu sogro, todos os irmãos da Igreja Evangélica Assembleia de Deus, de outros ministérios, os pastores aqui de Pitanga, minha saudação, meu abraço para todos vocês, tá bom? Deus que ajude a todos, pessoal pitanguense, nossa saudação, nosso abraço para todos vocês, meu querido. Também o irmão Crair com a irmã Lúcia, né? Irmão Crair, irmã Lúcia, Deus abençoe a vida de vocês, boas melhoras para sua filha, que Deus abençoe ela, Janaína, né? Que Deus estenda as mãos sobre a vida dela. Também quero mandar a minha saudação ao tio aqui do irmão Benjamin, né? Irmão Sebastião, aí da Limeira. Também a irmã Felomina, o Rafael, o jovem Rafael, minha saudação, meu abraço a vocês, todo o pessoal aí do quarteirão, né? Que Deus abençoe todos vocês desses lugares aí. E povo, fiquem na presença de Deus. Mande seu texto e mensagem, Deus tem algo para vocês nessa tarde. Vamos ouvir mais um hino. Quero oferecer para todos vocês que estão participando, Laércio, Lorival, a irmã Ed, a irmã Benedita, todos vocês aí das redes sociais. Vai para todo mundo, para elevo espiritual de vossas almas, esse maravilhoso hino é Meu Barquinho. Ai, o povo gosta desse Meu Barquinho. Vamos lá.

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0: Glória a Deus, glória a Deus, graças a Deus. Meu querido, é o momento de você meditar aí na tua casa, aí no teu lar, como está com o nosso Senhor e Salvador Jesus, em um momento como esse. Como está o vento, como está a tempestade dentro do seu lar, dentro da tua casa. Mas Deus está pedindo para você, que ele está contigo, tá bom, meu querido? Quero agradecer a irmã Eva de Moraes. Deus abençoe a senhora, Deus que ajude a senhora, irmã, tá? Receba a minha saudação. Também, irmão Rosiel Correia, este amigão, cooperador na obra de Deus, com certeza já é pastor hoje, né? Rosiel Correia, há uns 10, 12 anos atrás, nós congregamos junto na cidade do Turvo. Hoje ele se encontra em Curitiba, né? Lá em Almirante Tambandaré. Deus abençoe você aí, irmão Rosiel.
1: Tá gravando.
0: Deus ajude vocês. Deus seja na vida de vocês, da Eliane, da filha, todos seus filhos aí, tá bom, meu querido? Deus é mais na vida de cada um de vocês. Minha saudação, meu abraço. Saudade de vocês, rapaz. Saudade de vocês. Venha pro Turvo uma hora, meu querido, tá bom? Sois bem-vindo. Meus irmãos, quero aqui também nessa tarde enfatizar aqui uma história muito linda que Deus disse na sua palavra. Né? Eu sou o caminho, eu sou a verdade e a vida. Todos vocês que estão nos ouvindo pelo rádio aqui em Pitanga, eu estou aqui diante desses microfones. Não sei do que se passa na sua vida, no seu lar, mas o Senhor conhece tudo aí dentro da tua casa. Entrega a tua vida nas mãos do Senhor. Você vai ouvir a palavra vai falar contigo e você deve permanecer servindo ao Senhor com alegria. Estamos nos últimos momentos, últimas horas. Infelizmente, lá no Turvo, a gente tem sepultado muitos amigos, muitos companheiros indo em velório. Com essa semana ainda participei do velório de um amigo meu, que muitos anos, lá no ano de 78, abrimos trabalho com ele, lá na localidade de Porteirinha. E ele, há uns 20 dias atrás, e ele estava parado, estava desanimado, há uns 20 dias atrás ele caiu enfermo e foi para o hospital.

Quem que você seja, mas na casa de Deus, servindo ao Senhor com alegria. Deus conhece todos nós que estamos aqui e vocês que estão aí no seu lar. Você que está passando pelo vento, Jesus está com você no barco. Ele é a tua solução nesta tarde. Vamos neste momento ouvir mais um hino e depois desse hino, na sequência, já o presbítero vai estar aqui ministrando a palavra do Senhor e orando. Já são 14 horas, então estamos chegando já para o final do programa. Ouvimos mais esse hino, daí já o presbítero Benjamin traz a palavra de Deus e ora, e daí nós encerramos a programação desta tarde. Vamos lá?

cumprimentar mais uma vez a todos os amados e queridos ouvintes com a doce e gloriosa paz do Senhor Jesus. Motivo de grande alegria e grande honra estarmos aqui mais uma vez diante desses microfones para levar trechos da palavra do Senhor Jesus até a sua vida. Vamos estar lendo a palavra do Senhor Jesus no livro de 2 Reis, capítulo 7. Você tem

0: em sua Bíblia aí na casa, se quiser estar nos acompanhando, pode ficar à vontade. 2 Reis, capítulo 7, que diz assim: Então disse Eliseu: Ouvi a palavra do Senhor. Assim diz o Senhor: Amanhã, quase a este tempo, uma medida de farinha haverá por um ciclo, e duas medidas de cevada por um ciclo, à porta de Samaria. Porém, um capitão em cuja mão o rei se encostava respondeu ao homem de Deus e disse: Eis que, ainda que o Senhor fizesse janelas no céu, poder-se-ia fazer isso? E ele disse: Eis que o verás com os teus olhos, porém daí não o comerás. Até aqui somente a palavra do Senhor, somente esses versículos para a nossa meditação nessa tarde. Meus amados e queridos ouvintes, aqui nesta passagem, nesta palavra, nós vemos ali a cidade de Samaria, que era a cidade ali de um povo que adorava o nome do Senhor, que era a cidade de um povo que buscava a face do Senhor e estava ali de contínuo buscando o Senhor Jesus, buscando a face do Deus Todo-Poderoso, do Deus de Isaac, de Jacó e de Abraão. E no meio dessa cidade morava ali, habitava um profeta chamado profeta Eliseu, um grande homem de Deus, homem que tinha ali um estreito relacionamento com Deus, homem que vivia ali fazendo a obra, pregando a palavra do Senhor para aquele povo, homem que vinha ali, que Deus falava com ele e ele transmitia para o povo. Porém, apesar de todas essas bênçãos que havia neste lugar, existia um rei chamado rei da Síria. O nome desse rei se chamava Ben-Hadad, que esse rei perseguia ali Samaria. Esse rei tinha um exército muito numeroso, muito grande, um exército muito bem preparado, e ele procurava a todo custo destruir a cidade de Samaria, destruir todo aquele povo ali, porque aquele povo simplesmente adorava a Deus, buscava a Deus, e aquele rei sírio era um rei do mal, um rei que procurava ali destruir aquela cidade ali, tomar, queimar, saquear aquela cidade ali. Aleluia, Jesus, veja, meus irmãos, a primeira revelação que eu vejo diante desta palavra aqui. Aleluia, Jesus, talvez você esteja me ouvindo nessa tarde, me assistindo nesta live e se perguntando: ah, mas eu sou uma pessoa que creio em Deus, eu sou uma pessoa que busco a Deus, e por que tanta perseguição tem se levantado contra a minha vida? Se eu sou uma pessoa que faço a obra de Deus, até mesmo prego a palavra de Deus, por que tudo isso tem sobrevindo contra a minha vida? Mas o Senhor me trouxe aqui nessa tarde para te dizer: porque nós seguimos a Deus, porque nós buscamos a face de Deus, aí é que o inimigo, o rei da Síria, que simboliza Satanás nos nossos dias, ele vem para nos perseguir, ele vem para tentar nos destruir. Por quê? Porque nós estamos sendo usados, você pastor, você pregador, você ministro da palavra do Senhor, você obreiro que está me ouvindo neste momento, eu e você temos sido usados pela misericórdia de Deus para quebrar todo o engano de Satanás que existe nessa terra. Toda a astúcia do inimigo contra a vida do povo, nós temos sido, pela misericórdia de Deus, usados para alertar o povo, para abrir os olhos do povo que dá ouvido à palavra do Senhor. Por isso que muitas vezes Satanás vem com fúria contra a nossa vida, vem tentando nos destruir, tentando nos parar, aleluia, Jesus. Só que o inimigo das nossas almas, ele esquece que sobre nossa vida existe um Deus Todo-Poderoso. Muitas vezes o inimigo das nossas almas até tenta nos destruir, até tenta usar pessoas ali para tentar impedir o nosso caminho. Só que diz a palavra do Senhor Jesus que maior é o que está em nós do que o que está no mundo. O inimigo das nossas almas pode ter preparo, pode ter exército, pode ter o que ele tiver, aleluia, Jesus, mas contra o Deus que está sobre nossas vidas, ele nunca, jamais vai poder guerrear. Nós podemos ser limitados, podemos ser fracos, pequenos, mas o Deus que nós servimos é um Deus grande, aleluia. Por isso, se você está nessa tarde me ouvindo nesta programação e está se intimidando por causa de uma perseguição, de uma afronta, de uma luta que está vindo sobre a tua vida, aleluia, lembre-se que maior o que está em nós do que o que está no mundo. Ah, mas o exército inimigo é poderoso. Ah, mas o rei da Síria tem inúmeros soldados. Aleluia, Jesus, glória a Deus. Mas contra o Deus que nós servimos, ele não pode lutar. Aleluia, Jesus, glória a Deus. Muitas vezes Deus pode até permitir nós passar por um momento de luta, de peleja, mas vencido nós não vamos ser. Aleluia, Jesus. Nós podemos ver este rei ali, meus irmãos, estava perseguindo a cidade de Samaria. Veio e sitiou, cercou a cidade de Samaria. E todos os planos, todos os projetos que aquele rei assírio ali fazia contra o povo de Deus, ali Deus revelava para o profeta Eliseu. Deus revelava para ele e ele passava para o povo e todo aquele plano, aquele projeto ali do inimigo contra a vida do povo de Deus era desfeito. E então o rei da Síria, é claro que ele não gosta daquilo ali, é claro que ele não fica contente com aquilo ali, ele cerca Samaria para destruir toda a cidade, mas com um propósito principal, que era matar o profeta Eliseu. Por quê? Porque o profeta Eliseu estava indo contra os planos e os projetos do rei da Síria. Aleluia, Jesus. Então aquele rei sírio ali junta todo o seu exército, cerca Samaria. Naquela época ali as cidades eram todas muradas, com muros, com estruturas ali gigantescas, porque viviam em tempos de guerra. E aquele rei sírio ali com todo o seu exército cerca Samaria e diz a palavra do Senhor Jesus que não deixa mantimento nenhum mais entrar e nem sair da cidade de Samaria. Somente isso ele fez. Imagine uma cidade, meus irmãos, cercada sem poder entrar e sair o mantimento, o alimento que o povo precisava. É claro que aquele povo ali começou a padecer fome. Começou a padecer necessidade e foi se aumentando a fome ali. Eles comeram todo o alimento que tinha ali na cidade e eles começaram a matar os animais, até mesmo o jumento, diz a palavra do Senhor. Eles começaram a matar para se alimentar, a ponto de vender a cabeça de um jumento por um bom dinheiro ali, a ponto de vender esterco de pomba, diz a palavra do Senhor, para se alimentar. Nós podemos ver a situação que chegou àquele lugar ali. Aleluia, Jesus, e era o povo que servia a Deus, mas aquilo ali era Deus permitindo na vida daquele povo ali para ver qual que ia ser a atitude que eles iriam ter ali na presença do Senhor. Diz a palavra do Senhor que chegou o ponto das mulheres ali combinar de matar os seus filhos para poder se alimentar. Veja o tamanho da fome que existiu naquele lugar ali, que existiu naquela cidade ali de Samaria. E então, aleluia, Jesus, glória a Deus, aquele povo ali fica padecendo aquela necessidade. A palavra do Senhor Jesus não fala durante quantos dias, mas eu imagino que durante vários dias, talvez até meses, ali estava aquela situação. Porém, tinha ali um homem de Deus que acreditava nas promessas do Senhor. Porém, tinha ali o profeta Eliseu que estava ali de contínuo orando, buscando o Senhor, mesmo diante daquela circunstância que estava acontecendo. Aleluia! Por isso que mesmo diante de todas as dificuldades, meu amado e querido ouvinte, não pare de buscar a face do Senhor, não pare de buscar a presença do Senhor Jesus na sua vida. Ainda que seja impossível de acontecer algo na sua vida para melhorar a sua vida, mas para Deus nada é impossível. Dentro de um piscar de olho, Ele pode mudar toda a situação que você está vivendo, se Ele quiser. Aleluia, Jesus, a palavra do Senhor não nos fala, mas eu imagino que aquilo ali era um teste que o Senhor trouxe para o povo dele, para ver os qual que iam murmurar e os qual que iam bendizer o nome do Senhor diante daquele problema que eles estavam vivendo. Por isso que o Senhor muitas das vezes permite a dificuldade chegar na nossa vida. Permite muitas das vezes o problema chegar na nossa vida, é para testar o que está dentro do nosso coração. Ver se diante daquele problema nós vamos continuar adorando o nome do Senhor ou vamos se esquecer do nome do Senhor. O Senhor permite muitas das vezes o problema chegar na mim, na sua vida, para ver se diante daquele problema nós vamos continuar adorando o nome dele ou vamos começar a murmurar, a blasfemar do nome dele. Nós podemos ver ali um capitão que estava ali ao lado do rei, quando o profeta de Deus falou ali, quando Eliseu falou: amanhã a essa mesma hora haverá fartura, abundância de alimento na cidade de Samaria. Aleluia, Jesus, aquele homem ali diz, tirando o sarro ali da cara do profeta, diz: nem que Deus abra janelas no céu, isso é impossível de acontecer. Aleluia, Jesus, porém o profeta de Deus diz: pois então o povo vai tomar posse de todo esse despojo, de toda essa bênção do céu, porém você vai ver e não vai tomar posse ali da bênção que o Senhor vai trazer. O que que eu entendo diante desta palavra? Aleluia, Jesus, nós não estamos isentos ou escapos de vir o problema contra a nossa vida. Talvez você esteja me ouvindo nessa tarde se sentindo cercado, sitiado, como aquela cidade ali de Samaria. Talvez você esteja me ouvindo nessa tarde cercado pelo exército inimigo, sem ter mais uma expectativa humana de algo para você ter ali um escape na sua vida. Mas Deus me trouxe aqui nessa tarde para te dizer, assim como o profeta Eliseu profetizou ali em Samaria, que amanhã haveria abundância, eu profetizo na tua vida que a partir deste momento Deus vai começar a mudar a tua história, mudar a tua vida, mudar a tua situação. Aleluia, mesmo que não haja esperança aos olhos humanos, mas Deus pode fazer um milagre acontecer. Aleluia, Jesus, e diz a palavra do Senhor que naquele outro dia ali, o que que o Senhor fez? O Senhor mandou sobre aquele exército sírio ali que estava cercando a cidade de Samaria. Ele mandou como se fosse barulhos de exércitos numerosos, barulhos de tropas numerosas, a qual aquele exército ali se assustou, ficou tremendamente assustado e fugiram todos os soldados. Fugiram ali dos portões de Samaria, fugiram deixando todos os recursos, os alimentos ali que eles tinham, todos os animais, as armas de guerra, todos o dinheiro que eles tinham ali, porque o exército inimigo vinha para se acampar durante meses para a peleja. Então eles traziam muitos recursos com eles. Aleluia, Jesus, porém o Senhor fez o exército sírio bater em retirada naquele momento ali do redor de Samaria. Aleluia, Jesus, e porém o povo ali de Deus, o povo de Samaria, tomou posse ali de todo aquele despojo que Deus deu para eles. Todo aquele alimento ali, a cidade que um dia atrás estavam vendendo até mesmo esterco de pomba para comer ali. No outro dia tinha abundância de farinha, abundância de trigo, abundância, aleluia, dos melhores alimentos que tinha ali, porque o Senhor Deus Todo-Poderoso operou um milagre na vida deles através da palavra de um homem de Deus que havia ali na cidade de Samaria. O Senhor me trouxe aqui nessa tarde para te dizer, se você está se sentindo cercado pelo exército inimigo nessa tarde. Qual que é o exército inimigo? Muitas vezes o exército das enfermidades. Muitas vezes o exército da crise financeira tem te cercado. Muitas vezes o exército dos problemas familiares tem te cercado. Aleluia, Jesus, e você não vê mais uma saída para a sua vida. Você não vê mais um motivo o qual você pode continuar vivendo em cima da face dessa terra. Mas Deus me trouxe aqui, assim como o profeta Eliseu, Deus me trouxe aqui nessa tarde para profetizar sobre a sua vida, que a partir de agora, deste momento, a partir desta oração, desta palavra, o Senhor vai começar a mudar a história da tua vida. Ah, mas é impossível, o exército é numeroso. Deus vai colocar para bater em retirada o exército numeroso que está afrontando a sua vida. Deus tem poder neste momento para curar esta enfermidade que está assolando o teu corpo. Deus tem poder neste momento para restituir a sua saúde novamente, para restituir a sua felicidade, a sua alegria novamente. Quantas pessoas nos dias em que nós vivemos, meus amados e queridos ouvintes, que estão com suas emoções sitiadas pelo rei da Síria, que estão tristes, que estão abatidas, deprimidas, precisando, aleluia Jesus, de um consolo, de um conforto, precisando de uma palavra, aleluia. Porém, Deus te colocou diante deste rádio, neste momento, para você ouvir que o milagre do Senhor acaba de chegar na tua vida. Deus vai trovejar sobre o exército da Síria. Deus vai colocar barulhos de soldados de carro, a qual o exército sírio vai bater em retirada, e a sua vida vai ser mudada a partir deste momento. Aleluia, Jesus, glória a Deus. Porém, aquele soldado que duvidou, que falou que era impossível, que nem que o Senhor abrisse janelas do céu, não haveria aquele milagre. Diz a palavra do Senhor que quando abriram os portões e aquele povo saiu para tomar posse dos despojos que o exército da Síria deixou, então aquele homem ali caiu no chão e foi atropelado, pisoteado pelos demais do povo ali, por aquela multidão que estava faminta, e morreu ali no portão de Samaria. O que que eu entendo diante de toda esta palavra? O momento ruim, o momento de crise pode vir para a vida de qualquer um de nós. Diz o próprio Senhor Jesus, falou que no mundo tereis aflições, mas tende bom ânimo, eu venci o mundo. Nós não estamos escapos da aflição deste mundo. Pode ser que em algum momento nós passaremos por algum momento de tristeza, de angústia, de dificuldades. Aleluia, Jesus, mas Deus permite esses momentos chegarem na nossa vida, muitas vezes para provar o nosso coração, para provar a nossa fé, porque quando tudo vai bem é muito fácil nós dizer: ah, eu amo o Senhor Jesus, ah, eu creio no Senhor Jesus, ah, eu vou louvar o Senhor Jesus por toda a minha vida. Mas quando chega um momento de crise na nossa vida, quando chega um momento da dificuldade na nossa vida, aí o Senhor prova o nosso coração, e do nosso coração sai aquilo que realmente existe sobre nossa vida. Aleluia, Jesus, glória a Deus. Os momentos de dificuldade são transitórios, meus irmãos. Os momentos de dificuldade, eles vêm e passam. São apenas uma fase existente na nossa vida. Nós podemos ver que aquela fome ali não durou a vida inteira na cidade de Samaria. Não morreu ninguém de fome, diz a palavra do Senhor, mas por causa de duvidar do Senhor e por causa de blasfemar do nome do Senhor, morreu um capitão do rei ali, diz a palavra do Senhor. Por isso, meu amado e querido ouvinte, Deus me traz aqui nessa tarde para deixar esta palavra para você estar meditando nessa tarde. Será que este momento de dificuldade que você está passando não é uma prova que o Senhor Jesus está colocando sobre a sua vida para ver muitas vezes o que está realmente em seu coração? Será que este momento de dificuldade não vai passar logo e, aleluia Jesus, o que vai ficar é as atitudes que você teve durante este momento de dificuldade? Aleluia Jesus, quer ver o Senhor se agradar, quer ver o Senhor, aleluia, colocar em posições elevadas um servo dele, é no momento de dificuldade, no momento mais escuro, mais sombrio da vida do ser humano, a pessoa continuar adorando o nome do Senhor. Ah, meus irmãos, aí a bênção vem, aleluia Jesus, aí o Senhor faz trovejar contra os sírios, faz vir barulho de grande exército, faz os sírios fugirem, aleluia Jesus, e faz haver abundância na minha e na sua vida. Aleluia Jesus, glória a Deus, as fases, elas passam, mas as atitudes, as decisões, as palavras que nós falamos durante a fase difícil, elas ficam. Aleluia Jesus, glória a Deus, santo é o nome do Senhor. Por isso, meu amado e querido ouvinte, nessa tarde, creia que a partir deste momento o Senhor Jesus vai entrar com providência nesta fase difícil que você está enfrentando. e o Senhor vai mudar a tua situação, ainda que aos olhos humanos seja impossível. Mas, aleluia, Jesus, não se esqueça de adorar o nome do Senhor Jesus na fase difícil, para que a fase da abundância chegue até a sua vida. Eu quero aqui estar orando em favor da sua vida neste momento. Você que está precisando de um milagre nessa tarde. Nessa tarde veio uma palavra de milagre sobre a tua vida, de livramento sobre a tua vida. Você que está precisando de uma cura de uma enfermidade, de uma porta aberta, da salvação de um familiar. Você que mandou mensagem aqui durante o programa pedindo oração, creia que nessa tarde o Senhor vai te abençoar e vai entrar com providência na sua vida. Curve a sua cabeça, se achegue perto do seu rádio e vamos estar orando neste momento. Senhor meu Deus e eterno Pai, nós oramos neste momento, Senhor, por cada vida, Pai, que está nos ouvindo nessa tarde, Pai. Ó Deus, o Senhor conhece e tem contemplado, Senhor Jesus, o que cada vida tem passado diante de Ti, Senhor. Ó Deus, talvez essa pessoa que está nos ouvindo nessa tarde se encontra cercada, sitiada, por problemas, por dificuldades, Pai, por circunstâncias que chegaram até a sua vida, meu Deus, mas neste momento nós cremos, Pai, que o Senhor está enviando o exército de anjos, Pai, para repreender todo esse exército que tem cercado a vida dessa pessoa, Pai. Ó Deus de poder, olha por cada ouvinte nesta tarde, Pai, por cada contribuinte deste programa, meu Deus. Olha, Senhor Jesus, por cada uma dessas pessoas que mandaram mensagem pedindo oração, Pai. Visita, Senhor Jesus, a cada uma, Pai. Aquela pessoa lá, Senhor, que vai passar por um exame médico amanhã, Senhor. Visita lá, Senhor Jesus. Faça o médico se surpreender, Pai. Faça o problema desaparecer, Pai. O caroço desaparecer, meu Deus. O câncer desaparecer, Pai. Faça, Senhor Jesus, Todo-Poderoso, este exército sírio, Pai, que tem cercado, Senhor Jesus, estelar, Pai, esta vida, Senhor Jesus, bate em retirada neste momento, Pai. Ó Deus de poder, em nome de Jesus Cristo, Pai, nós oramos, Senhor Jesus Todo-Poderoso, por cada ouvinte, Pai. Oramos pela proprietária desta emissora, Pai. Oramos ali pela vida do nosso irmão Valdo, da nossa irmã Casturina, Pai. Ó Deus, o Senhor sabe, conhece tudo que eles têm passado, meu Deus. Visita, Senhor Jesus Todo-Poderoso, a vida lá da irmã, Pai, repreenda aquelas enfermidades, Pai, devolva a saúde novamente para ela, Pai. Ó Deus, restitua, Senhor Jesus, as forças, Pai, a vitalidade ali, Senhor, que a tua serva precisa, Pai, em nome de Jesus Cristo, Pai. Apresentamos diante de Ti, Senhor, a cada ouvinte desta programação, Pai, aonde, Pai, em que lar este rádio ficou ligado, Pai, nós determinamos, Senhor Jesus, que caia por terra toda obra maligna, Pai, todo laço diabólico, Pai, em nome de Jesus seja desfeito, Pai, e determinamos a cura, Pai, o livramento, a libertação, Pai. Aonde quer que exista um viciado, Pai, ouvindo esta programação, Pai, nós declaramos libertação, Pai, declaramos que as correntes cairão por terra, Pai, e que o nome do Senhor vai ser glorificado, Pai. Abençoa, Senhor Jesus, a vida de cada um nessa tarde, é o que nós pedimos, em nome do Senhor Jesus. Amém.
1: Amém. Glória a Deus, meus queridos e amados irmãos. Então está aí a palavra pelo servo de Deus, nosso presbítero irmão Benjamin. Quero aqui agradecer muito o senhor, irmão Benjamin, irmão Felipe, pela ajuda, pelo trabalho que estamos realizando junto aqui. Creio que a mensagem, a oração, vai alcançar muitos dos que estão nós ouvindo nessa tarde. Quero agradecer aqui o irmão Luciano. Muito obrigado, irmão Luciano, por o senhor estar assistindo a nossa live. Também a Maria Lúcia de Paula, lá em Curitiba. Deus que ajude a senhora, Deus que abençoe a senhora. Também nosso amigo, irmão Bidu Ramos. Bidu Ramos também. Minha saudação a você, Bidu. Deus que ajude você, Adriana, tua filha, o próprio Nicola e vocês que também abençoaram na programação. Deus que ajude a todos. Queridos, chegou o final do nosso programa. 14 horas e 31 minutinhos. Não desligue o seu rádio, porque agora vem aí o pastor Claudinei, da Igreja Mundial do Poder de Deus, com o seu maravilhoso programa. Então continuem vocês aí, escutando pelo rádio, programa muito importante e muito bom. Deus que abençoe a todos, Deus que ajude a todos. Tchauzinho vocês da live, tchauzinho vocês do rádio, vocês que mandaram seus áudios, a todos vocês que receberam a oração aí do Filho de Deus. Creia que Jesus é na tua vida. Tchauzinho e até domingo que vem. Se Deus nos der vida, estamos aqui de volta no nome de Jesus. Amém e amém.

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2: 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O que era isso? 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
1: 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Cinco.
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0: Glória a Deus, que a paz do Senhor Jesus esteja sobre a vida de todos. Estamos começando a programação O Poder Sobrenatural da Fé. Quem vos fala é o pastor Claudinei Domingues. Nós estaremos aqui até às 16 horas na fé, orando, trazendo para você uma direção da palavra de Deus, consagrando a água. Com certeza, esses últimos meses que falta para findar o ano serão meses de bênção. Amém? Se você crê dessa maneira, toma posse da tua vitória, toma posse do teu milagre. Hoje, né, dia 13, domingo, né, de setembro, e esse decorrer desses dias serão de bênção. E no dia 27, nós estaremos indo para Curitiba, sairá caravanas aqui de Pitanga, ali de Laranjal, né? O povo ali de Santa Maria, nós estaremos indo numa só fé, nós estaremos indo ali para Curitiba, para o Centro Cívico, sim, aonde nós vamos estar a conversar com Deus, aonde o profeta estará a nos abençoar. E você aqui de Pitanga, de região, né, eu quero convidar você a estar comparecendo em uma de nossas reuniões, aqui na Igreja Mundial, que se encontra na rua Benjamin Constante, no número 551, próximo a rodoviário, terminal rodoviário aqui de Pitanga. Né? Hoje tivemos uma reunião abençoada na parte da manhã. Agora às 19h30 eu aguardo você, a sua família. Eu creio que Deus vai abençoar. Eu creio que grande porta vai se abrir e o nome do Senhor será glorificado na sua vida. Como hoje nós falamos, declarando que esses últimos meses que falta para findar o ano serão meses de bênção, de vitória, a qual o nome do Senhor será glorificado. Nós não só vamos ouvir a palavra de Deus, mas vamos viver ela. Como o homem de Deus aí estava pregando a palavra, né? Falando do capitão que ali zombou, né? Ele viu, mas não pôde desfrutar da bênção. Eu tenho algo para te dizer. Nós estamos ouvindo a palavra de Deus, nós ouvimos que Deus cura, que Deus liberta, que Deus prospera, mas nós não vamos somente ouvir, nós vamos ver isso acontecer. E esses últimos meses deste ano serão de vitória. Eu quero mandar um abraço para todos os ouvintes, né? Você que nos acompanha aqui da 102,3 Rádio Pitanga, você que nos acompanha pelo aplicativo da rádio, você que está aí em Paranaguá, você que está aí em Matinhos, você que está aí na capital de Curitiba, pessoas de São Paulo nos acompanham, aonde você estiver, o pessoal de Laranjal, o pessoal de Alta Tamira, né? Tem ali também, né, muitas cidades aqui próximas que as pessoas têm nos ouvido. Eu ainda não guardei ainda todo o nome das cidades que tem aqui na região, mas que Deus te abençoe, aonde estiver chegando, né? A nossa voz através do som da rádio aqui, ó, que chegue a bênção, que chegue a cura, que chegue o renovo para sua vida, para sua família. Hoje a missionária não veio, mas eu trouxe aqui o meu filho, o Samuel. A paz, Samuel, boa tarde.
1: Paz, boa tarde.
0: Samuelzinho é meio tímido ainda para falar, né? Mas quando começar a falar também, daí já não para mais, né, filho?
1: Com certeza.
0: É, o Samuel é uma benção. O Samuel fez 15 anos no dia 10 agora, né? Dia 10 fez 15 anos. O Samuelzinho é um milagre de Deus. Deus, né, me abençoou com os meus filhos, com saúde, temente na presença de Deus. E eu creio que Deus também há de abençoar a sua família. Amém? Pessoal, nós vamos sair de canção, nós vamos sair daqui de louvor e daqui a pouco eu vou voltar para consagrar a água. Eu vou voltar para estar consagrando a água para nós, quanto beber da água, nós viemos receber o poder de Deus. Nós viemos receber a grandeza de Deus na nossa vida. Nós vamos sair de canção e já voltamos. Prepara o copo com água, prepara a fotografia, a peça de roupa, que daqui a pouco nós vamos orar.

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1: Glória a Deus, voltamos a apresentar a programação Poder Sobrenatural da Fé. Quero mandar um abraço para o nosso irmão Marcos, a Wanda, que nos ouve lá da cidade de Paranaguá, lá do bairro São Jorge, né? E a nossa irmã Lúcia também, nossa irmã Lúcia, né? Que tá lá ouvindo, que Deus abençoe, que Deus venha trazer, né? Sobre a vida de vocês, saúde, felicidade, paz, né? Que o melhor de Deus esteja sobre cada ouvinte, né? Povo querido, você vê que não tem distância, né? Povo lá de longe, né? Lá de Paranaguá nos ouvindo aqui na Rádio Pitanga. Eita rádio abençoada, essa Rádio Pitanga, né? 102,3. Que Deus abençoe, né? A direção dessa rádio, Deus abençoe a proprietária, que Deus venha dar muita saúde, realização de sonhos. E nós estamos na fé. Hoje, domingo, nós estamos buscando em favor à família, entregando a Rosa Branca gratuitamente, porque Jesus disse, Samuel, eu sou a rosa de Saron, o lírio dos vales. Então essa rosa, né, vai representar dentro da casa dessa pessoa o próprio Senhor Jesus, porque onde Jesus está tem que haver diferença. Onde Jesus está tem que haver o que? A paz. Não que a rosa venha fazer alguma coisa, não. Quem faz é Deus. Mas uma vez consagrada é como a água, né? Uma vez consagrada é como a água, né? Ela traz ali, né, a energia de Deus, né? Nós temos testemunhos aqui de pessoas que receberam uma garrafinha d'água consagrada e estava com anemia no sangue, né? Algo crônico que vinha de família, hereditário, e foi curado. Daqui a pouco eu vou estar, né, colocando no ar esse testemunho, né, para a glória de Deus. Não é o pastor, não é a placa da igreja, é o poder de Deus. Daqui a pouco mais, às 18 horas, 6 horas da tarde, eu vou estar subindo o monte. Daqui a pouquinho, né? Nós vamos estar subindo o monte e vamos estar orando, vamos estar apresentando essa semana, que vai ser uma semana de muita coisa boa, vai ser uma semana de novidade, de bênção, de provisão, né? Hoje o irmão Samuel contando da realização, ele tinha desejo de ter uma moto, e a moto que ele tinha um desejo, né? Deus criou a situação e hoje ele estava lá dando a chave para nós consagrar. Então, estes últimos meses do ano será de realização. Ah, pastor, eu não quero moto. Você não quer, o irmão queria e conseguiu. O que que você quer? O que que você busca? Né? Ah, pastor, eu tô buscando a saúde. Eu tô buscando a cura. Eu tô buscando é a libertação. Eu tô buscando é a paz. Eu estou buscando é a graça de Deus na minha vida. Então você pode ter certeza que Deus vai trazer. A Bíblia diz lá no Salmos de número 20, Salmos de número 20, no versículo 1, ele fala que quanto nós buscar o Senhor, né, ele vai nos ouvir. Deixa eu achar aqui. Salmos de número 20. Você tem a Bíblia aí? Ah, pastor, já vai pregar? Não. Ó, o Senhor te ouça no dia da angústia. Ou seja, o Senhor te ouvirá no dia da angústia. Tem pessoas que estão vivendo angustiadas e ela não tem clamado a Deus. Tem pessoas, Samuel, que ela está aceitando o problema, a dificuldade na vida dela de uma forma normal. Ah, não, isso é a vontade de Deus. Não, minha irmã, não é não, meu irmão, tira isso da tua cabeça. Não é da vontade de Deus que ninguém venha sofrer, não. Deus não quer ver sofrimento. Mas a Bíblia diz que na angústia ele nos ouviria. A palavra fala que ele é o socorro bem presente na hora da angústia. Tem pessoas, meu filho, olha aqui pro pai, tem pessoas que estão angustiadas no meio do casamento dela. Tem pessoas que estão angustiadas em meio ao trabalho. Tem pessoas que lutou a vida inteira para conseguir abrir a via sua empresa, seu comércio. E hoje elas estão angustiadas com medo de fechar, como muitas lojas grandes, mercados, andaram fechando ao decorrer deste ano. Quantas empresas havia abrido falência, quantas pessoas foram demitidas, quantas pessoas ficaram desempregadas em meio essa crise. E tem pessoas neste momento que se encontram angustiadas, porque o filho está nas drogas, porque o marido está na cachaça. Tem pais de família que ele não está na droga, ele não está fazendo nada errado, mas ele está angustiado porque o salário que ele ganha mal está dando para ele sustentar a família. Trabalha e não está vendo um resultado. Mas eu venho aqui falar para você que não é do querer de Deus que você venha estar angustiado, não. Deus quer que nós venhamos ter paz. E através dessa programação que está sendo, né, agora transmitida aqui pela Rádio Pitanga 102,3, a paz de Deus vai chegar em você. É você acreditar. É você tomar posse dessa palavra. Eu quero ter paz. Eu vou viver o melhor de Deus na minha vida. Tem pessoas que perderam tudo em meio a esses tornados que estão vindo aí, que vieram, né? Essa chuva de granizo que veio. Tantas coisas. Tem pessoas neste momento desabrigadas, né? Mas aqueles que recorrem a Deus, como já dito, ele é o socorro bem presente na hora da angústia. Que Deus abençoe as pessoas que foram atingidas por essa chuva, pessoas que perderam. Só você não pode perder a tua fé. A Bíblia fala de um homem que perdeu todos os bens materiais, perdeu a vida, os seus filhos, e perdeu também a saúde. Mas ele não perdeu a fé e esperança em Deus. E Deus restituiu tudo em dobro. Você que é conhecedor da palavra, você entende que eu estou falando de Jó, né? Um homem que perdeu tudo. Aos olhos dos homens, aos olhos daqueles que estavam perto. Mas Jó não tinha perdido tudo, porque o tudo dele era Deus. Se o teu tudo é Deus, você vai vencer. Essa situação vai mudar. Você que anda angustiado por causa do filho, Deus vai libertar esse filho. Deus vai fazer uma obra na vida dele. Eu estou aqui como profeta para profetizar que esse jovem vai ser liberto das drogas. Teu casamento que está atingido. Meu casamento, pastor, foi atingido. Estou passando por uma luta, por um problema muito grande em meio ao meu casamento. Meu casamento está prestes a acabar. Não, isso vai passar. Eu venho aqui falar que Deus vai restituir teu casamento. Eu venho falar que o que vai sair não é você que vai sair dessa casa, não. É esse espírito maligno do diabo, da confusão, das brigas, da contenda que vai sair da casa. Não é você que vai ter que ir embora para casa da mãe, do pai. Não. Sair sem rumo. Não. Eu estou declarando aqui no nome de Jesus. Não é no nome de pastor Claudinei, não é no nome da missionária Emanuele, não é no nome da placa da igreja, no nome de Jesus eu estou declarando que todo mal bata em retirada agora desse lar, dessa casa. Essa angústia, essa aflição, bata em retirada, é ordem. Eu estou ordenando no nome de Jesus que este mal vá embora. O Senhor te ouvirá no dia da angústia. Salmos 20, o Senhor te ouvirá no dia da angústia. pastor, eu ando angustiado em meio à situação. Creme a ele que Deus vai mudar essa história. Deus vai mudar essa situação, minha irmã. Ei, Deus está falando com você. Este final de ano vai ser o melhor final de ano da sua vida. Talvez você não está entendendo por que você está passando por isso. Mas isso não é para tua derrota, não. Isso é para a glória de Deus. Deus vai ser glorificado nessa prova aí, nessa luta. Presta atenção que eu estou te falando. Deus vai ser glorificado neste problema aí, ó. Deus vai ser glorificado na vida desse filho problemático, deste marido problemático, dessa esposa problemática que está aí aflita, angustiada. Muitas das vezes pessoas querem preencher o vazio com droga, com cachaça, com músicas mundanas. Aquilo só traz ali um engano para a alma, mas no outro

Você deixou de dar ouvido para Deus. Você quis viver conforme a tua própria vontade e hoje está aí. Muitas das vezes acender um cigarro atrás do outro. Apaga um e já acende o outro. Não vai passar isso, não. Não vai. O que vai preencher esse vazio se chama Espírito Santo. E ele está falando com você porque ele te ama. E ele quer salvar. Pelo poder que há no nome de Jesus, essa direção vem do Espírito Santo. Ele quer salvar você, minha irmã. Ele quer salvar teu casamento. Ele quer salvar tua casa. Ele quer salvar tua empresa, teu comércio. E acima de tudo, ele quer salvar não somente teu casamento, as coisas que aqui são terrenas. Ele quer salvar tua alma. Ele quer que você venha ter paz, descansar nele. Mas como você vai descansar se você está indo para o lado errado? Deus manda você ir para a direita e você está indo para a esquerda. Como as coisas vão se ajeitar se você está fazendo segundo a tua vontade, não a vontade de Deus? Daí fica fazendo pergunta: ah, por que Deus está permitindo isso? Por que eu estou vivendo isso? Eu já disse aqui e vou voltar a repetir: Deus não faz, Deus reage. Hoje o bispo Jorge estava pregando, Samuel, ele falou, eu peguei um pedacinho ali, ele falando da pesca maravilhosa, que Jesus e ali trouxe sim a multiplicação dos peixes ali, quando eles jogaram uma rede, encheu a rede, mas jogar a rede não foi Jesus. Quem teve que jogar a rede foi ali os discípulos. Você ter atitude. Você quer uma mudança de vida, mas não tem feito nada para essa mudança acontecer. Como vai mudar? Ah, eu quero uma mudança no meu casamento, mas você não está fazendo nada para mudar o casamento. Pelo contrário, está batendo a mesma tecla, da mesma tecla de acusação, de briga, da mesma tecla do desprezo. Daí os resultados são o mesmo. Hã? Daí os resultados são os mesmos. Mas quanto... não, eu quero uma mudança. Você tem que agir. Uma vez você agindo, uma vez você trabalhando, hã? Em favor daquilo que você quer, Deus envia aquilo que você precisa. A Bíblia diz que eles pescaram a noite inteira, Samuel, e nada pegaram. E pela manhã estava lavando a rede. Jesus falou: lança a rede do outro lado. Ah, mas eu sei, não tá pegando peixe, não dá nada. Quando eles lançaram a rede, obedeceram. Pedro falou: pela tua palavra eu vou lançar. Enquanto lançou, houve a pesca maravilhosa. Então, quando você dá ouvido à palavra, não quando você ouve, é quando você dá ouvido, você vê o milagre. Forte, né? Pedro só viu o milagre porque ele deu ouvido à palavra de Jesus, à palavra de Deus. Se ele tivesse só escutado, não tinha acontecido. Mas quando ele deu o ouvido: ó, sobre a tua palavra eu vou lançar a rede. Lançou a rede. Foi a pesca maravilhosa. 153 grandes peixes. Porque ele deu ouvido. E agora a pergunta: você está me ouvindo? Você está ouvindo essa palavra? Você ouviu a outra programação? Aí eu ouvi, pastor. Mas você tem dado ouvido? Quantas palavras abençoadas nós já ouvimos, quantas pregações, né? Já ouvimos, mas não, muitas das vezes nós não vimos se cumprir na nossa vida, porque nós só ouvimos, foi algo momentâneo. Quantas pessoas ela vai na igreja e ela ouve a palavra? Pessoas estão ouvindo a palavra através da rádio, mas ela não dá ouvido. Ouvido em que sentido? Quando você fala da comunhão com Deus, quando você fala do batismo, quando você fala da renúncia, quando você fala da fidelidade com Deus, quando você fala do dízimo, quando você fala da oferta, daí ela já não dá mais ouvido. Ela está ouvindo, mas não dá ouvido. Você quer viver uma vida plena? Você quer viver a vontade de Deus? Você quer viver uma vida que glorifica a Deus? É só obedecer. Já diz a palavra que é melhor o quê? Obedecer do quê? Sacrificar. Deus só quer a obediência.

0: Deus não espera perfeição de você, não, que você seja uma pessoa perfeita. Não. Deus espera que você venha dar ouvido à sua palavra. Porque uma vez você dando ouvido na palavra, para a palavra de Deus, você vai pegando nojo do pecado, das coisas erradas. A hora que você contempla, você está limpo pelo poder da palavra. Ninguém te obriga a nada. Ninguém te obriga a nada, não. É natural. Ninguém vai te obrigar a deixar de fazer algum. Não, você que vai sentir mal. Pô, isso daqui não agrada a Deus. Isso daqui tem que sair da minha vida. Essas brigas, essa contenda, esse vício tem que sair da minha vida. Isso daqui não agrada a Deus. Entenda isso. Deus tem o melhor pra você. Da onde você tá me ouvindo? Mandar mensagem aí no, na central de oração da Igreja Mundial, aqui de Pitanga. 41-96-08-4589. Mais uma vez. 41, tá? O código é 41. Tem pessoas que falam, ah, pastor, eu não consegui mandar a mensagem. Porque você colocou 42 o código. Você tem que colocar 41. O código é 41-996-08-4589. Essa é a central de oração aqui da Igreja Mundial de Pitanga. Nós estamos saindo, né, no dia 27 daqui, nós vamos sair. Na verdade, nós vamos sair no dia 26, né? Antes da meia-noite. Nós vamos estar saindo para Curitiba, Centro Cívico, aonde o profeta das nações estará ali a trazer a palavra do resgate. Forte, né? O dia do resgate, quando as pessoas precisam ser resgatadas, fé de pessoas que precisam ser resgatadas, família que precisa ser resgatada. Tem um testemunho muito forte, Samuel, da mulher que entrou em óbito numa concentração. A mulher entrou em óbito e os bombeiros estavam levando ela. Os bombeiros estavam levando ela. Daí o bombeiro mediu o pulso, viu, capitão lá? O bombeiro mediu o pulso, não havia mais pulso. Daí levaram a mulher lá pro apóstolo. Falou, não leva não, daí. Manda aqui pra mim. Quando chegou até ele, o que que aconteceu? Ele orou e soprou sobre ela. A nossa bispa, Francileia, orando. Isso acontece com quem tem intimidade com Deus. E o que que aconteceu? Deus devolveu a vida para aquela mulher. E ela vai estar lá no dia 27. Já está já o testemunho, já que ela vai estar lá para glorificar a Deus. Para glorificar a Deus. Quem vê o vídeo e vê ela hoje, não fala que é a mesma pessoa. Não fala que é a mesma. É uma pessoa transformada. Porque Deus não faz nada pela metade, não. Deus, quando faz, faz por completo. Eu vou soltar o relato aí, ó. O momento que o nosso apóstolo está orando por ela. E já volto aí para interagir com vocês.
1: Hein? Traga ela aqui, por favor, filhinho. Traga aqui primeiro. Hein? Ela tá desmaiada. Quem tá com ela? A senhora... Vai no chão, filhinho, por favor, um pouquinho. Qual é o nome dela? Espírito de morte. A dor. O mal vai embora da vida dessa mulher. Meu pai, devolva a vida dela, pai. Devolva a saúde desta mulher. Vai embora, dor, o espírito mal, em nome de Jesus. Vai embora, dor. Jael, levanta, Jael. Abre o olho, Jael. Pode abrir o olho, Jesus te cura. Tá? Levanta, filhinha, abre os seus olhos, levanta. Levanta, deixa, vai levantar, o povo vai ver ela andar. Levanta, Jael. Levanta. Vem aqui agora, traga ela aqui. Traga ela aqui, deixa, sei o que dela.
2: Prima.
1: Pra ela.
2: Andarás! Oh, meu Deus! Eu não esperava essa bênção.
1: Abraça ela, bispo. Esse é o Deus da Bíblia, para você que quer acreditar nele.
0: É forte demais, pessoal. É forte demais, né? Aqui eu tô vendo o vídeo, né? Eu vejo, já vi a filmagem, né? Você tá ouvindo o áudio aí do nosso apóstolo orando, né? Mas é um tempo que nós não somente vamos ouvir a palavra de Deus, mas nós vamos ver ela se cumprir na nossa vida. Não é um tempo mais de nós somente ouvir relatos, testemunho na vida dos outros. É um tempo de nós ver a concretização da palavra de Deus na nossa vida. Mas como isso acontece, pastor Claudinei? É quando nós colocamos a nossa fé em ação. Eu lembro uma vez, tem pessoas que estão me ouvindo, o Marco e a Wanda estão me ouvindo, né? Eles estavam, né, nessa reunião, levaram uma criança morta para me orar. Quem sou eu, pela misericórdia de Deus, né? Levaram a criança morta. A criança entrou em óbito na casa. A mãe pegou, não, vou levar lá para aquele pastor lá. Eu vou levar lá para ele. Não, mas a criança tem que levar para fazer os procedimentos. Não, vou levar para ele lá primeiro. Chegou com a criança roxa, final da reunião. Foi entregar para me orar. Peguei a criança, vi pela misericórdia e pela fé, da mesma fé aí que o nosso apóstolo. Eu peguei e orei assim, falei, meu Deus, e agora? Eu coloco nas tuas mãos, mas que o teu nome venha a ser glorificado. Soprei a primeira vez, nada. Já quis vir a dúvida, eu falei, não. A tua palavra é para ser pregada e para ser vivida. O Senhor é Deus que ressuscita morto. E mais uma vez eu soprei, a criança começou a chorar. A criança voltou à vida. Eu tô aqui ao vivo na rádio, aqui, eu tô ao vivo aqui no Facebook, na rede social. Quem tava lá viu. Era o tempo que não tinha muito a facilidade do celular que nós temos hoje de gravar. Mas isso ficou gravado no céu e na minha vida. E na vida daquele pai e daquela mãe. Deus é fiel. Eu venho falar isso para você. Que o assopro de Deus vai sobre o teu casamento agora e ressuscita o seu casamento. Teu casamento que estava morto ou que estava morrendo, Deus ressuscita ele agora. A tua saúde que estava morrendo, que estava morta, só vivia doente, enfermo, imunidade baixa, com dores. O assopro de Deus vai sobre a sua vida agora. E você recebe saúde, restauração. Eu declaro isso no nome do Senhor Jesus. E você não somente vai ouvir essa palavra, mas você vai ver ela se concretizar na sua vida. Se você crê, toma posse. Diga graças a Deus. Diga eu serei feliz. Isso. Diga eu terei saúde. Eu terei prosperidade na minha vida. Porque tudo aquilo que você fala, você atrai para você. Tem pessoas que ela registra no nome dela a maldição. Ela fala, a minha diabetes, a minha dor nas costas, a minha dor de cabeça, a minha dor voltou. Não é tua, não. Jesus levou todas as enfermidades sobre a cruz do Calvário. Jesus venceu este mal aí, ó. Esse mal que tem te afligido, que tem tirado a tua paz, já foi vencida pelo sangue de Jesus derramado na cruz. Você é um vencedor, minha irmã. Você é um vencedor, meu irmão. Você não nasceu para viver angustiado, não. Essa programação chega onde você está agora para te trazer paz, para te trazer alegria, para te trazer a restauração. O assopro de Deus vai sobre a sua vida agora. O assopro de Deus vai sobre a tua vida financeira. E aquilo que estava dando errado vai passar a dar certo. No nome do Senhor Jesus. Você crê, então toma posse. Mas põe a tua fé em ação. é bom, né, você que me ouve aí, divulgar isso longe, pastor, eu trabalho, é longe, não consigo ir. Não, você tem que tirar um tempo para Deus. Você tem que procurar ter um tempo para Deus. Deus tem que ser prioridade na sua vida. Ah, pastor, eu não vou lá para Curitiba, que é muito longe. A viagem é muito longe. Eu sei de pessoas que saem, né, do interior, lugar longe aqui, né, como até Curitiba, para fazer exames. E fica repetindo a ida. Pega o micro-ônibus, carro da prefeitura de madrugada, dia antes. Vai lá, chega lá de madrugada. E volta à noite. E infelizmente, muitas das vezes, não resolve. Eu quero chamar você para estar indo para essa concentração no dia 27 agora de setembro para resolver. Porque vai ser o dia do resgate. Ah, pastor, eu quero ir aí na igreja. Aonde fica a Igreja Mundial? Aí de Pitanga. Fica na rua Benjamin Constante, no número 551. Próximo ao terminal rodoviário. Eu tô ali para te atender. Muitas das vezes eu vou estar evangelizando, vou estar fazendo visita. Mas ó, é só você nos procurar. Eu não fico parado ali não. Eu quero ganhar almas. Eu quero ver a tua vitória. Saindo daqui, ó, eu vou estar indo pro monte. Eu vou estar abrindo o jejum lá no monte em favor da tua vida. Para que você não somente venha ouvir a palavra de Deus, mas você venha ver o agir de Deus. Agora imagina o pastor fazendo a parte dele. Você fazendo a tua, que é de congregar. Deus não vai fazer a dele? Se eu que sou Fábio, você é Fábio, fazer a parte, Deus que é perfeito não vai fazer a dele? Eu vou abrir um jejum essa semana, eu vou jejuar a semana toda. A semana toda eu vou estar jejuando. Vou abrir um jejum lá no monte. Ah, o tempo tá de chuva, não importa. Todo sacrifício, quanto é pro reino de Deus, vale a pena. Hoje, quando o irmão chegou me chorando, falou, pastor, obrigado pelas orações, pastor. Obrigado. Aqui eu fiquei mais alegre que ele que comprou a moto. Eu fiquei mais feliz, a minha felicidade foi maior do que a dele de ter conquistado o sonho. Porque isso é gratificante. Você que serve a Deus aqui na Igreja Mundial de Pitanga, eu tenho a responsabilidade de fazer você prosperar. A minha responsabilidade que como pastor é de ver você feliz, de ver você abençoado. Você que tem acompanhado nosso ministério, você que tem, né, cooperado com o nosso ministério. Eu tenho obrigação de ver você vencer. E eu vou buscar, eu vou orar, eu vou fazer a minha parte. E uma vez nós fazendo a nossa parte, Deus também fará a dele. Pode ter convicção disso, vai ser o melhor ano da nossa vida. Tá ligado aqui na terra. Quando o ano começou, nós fizemos uma vigília. A mudança de 2025 para 2026. De joelho eu falei, este ano vai ser o ano que eu vou viver o melhor de Deus. Vai ser o ano que eu vou ver as concretizações das promessas de Deus. Você que está me ouvindo, você tem promessa. Algumas delas já foi realizada, mas tem ainda promessa para ser realizada. Eu tenho algo para te dizer, você manifestando a tua fé como deve se manifestar a fé, este ano você vai ver a concretização de todas elas. Aquilo que não aconteceu durante a tua vida toda, você vai ver acontecer. Hoje eu perguntei para o irmão, quantos anos você tem? Ele falou 65. Eu olhei para ele e falei, aquilo que não aconteceu em 65 anos vai acontecer daqui para frente. E essa é a minha fé. Eu creio nisso. O melhor de Deus vai acontecer. Nós não estamos vivendo uma fé pagã, não. Nós estamos vivendo uma fé no Deus vivo, um Deus que tudo pode. E Ele pode mudar a tua situação, a tua história. Então creia, acredite, porque o melhor de Deus vai chegar na sua vida. O melhor de Deus vai chegar na tua casa, na sua família. O melhor de Deus estará sobre a vida daquele que crê, daquele que busca. Hã? Coloca aí um louvor do Milton Cardoso aí. Samuelzinho, para nós louvar a Deus. Isso. Vamos louvar a Deus. Através. Isso. Hã? Que essa canção seja o carinho de Deus na sua vida. Daqui a pouco nós voltamos.

0: Glória a Deus! Voltamos a apresentar a programação Poder Sobrenatural da Fé, canção abençoada, né? Canção linda. E eu quero chamar a atenção de todos os ouvintes aqui da Rádio Pitanga 102,3, a cidade aqui de Pitanga, toda a região. Este dia 27, nosso apóstolo estará aqui em Curitiba, no Centro Cívico. Nosso bispo Daniel, pastora Jaqueline, uma grande equipe de fé, né? O estado do Paraná, o sul, né? Aqui está na fé para esse dia, né? Vai ser lindo o que Deus vai fazer, o dia do resgate. Ó, essa é a chamada para esse grande dia.
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0: Vai ser forte, hein? Vai ser forte esse dia, o que Deus vai fazer. Nós não somente estamos falando, nós estamos mostrando. A Igreja Mundial do Poder de Deus, aonde nós falamos sem medo. A mão de Deus está aqui. Porque nós não somente falamos, nós mostramos. E esse dia, Deus vai mostrar o poder dele. Vai mostrar o poder dele na sua vida que crê. Saia de onde for necessário sair. Pessoas vão sair do Mato Grosso do Sul, do Rio Grande do Sul. Pessoas vão sair de Santa Catarina. Pessoas vão sair de toda a parte do estado do Paraná. E vai ser forte o que Deus vai fazer. Amém? Você é o nosso convidado. Eu quero convidar você a preparar aí um copo com água. A preparar aí agora uma garrafinha com água. Eu vou usar a minha fé aqui. Eu estava falando aqui, a nossa irmã falou, pastor, eu estou com dor no ouvido. Falei, consagra a água. Depois que você beber essa água, Deus, ele vai fazer um milagre na sua vida. Isso é o quê? Isso é confiar. Isso é confiar no poder de Deus. Eu confio no poder de Deus. Eu sei que tem pessoas que estão enfermas, que estão nos ouvindo, e vão ser curadas. Eu sei que tem pessoas que já tentaram sair, trocar de programação. Pessoas que entraram na programação e começou a ouvir e ficaram. Por quê? Porque Deus tem algo a fazer na sua vida através dessa programação. Deus tem algo a fazer através da minha fé na sua vida nessa tarde. É só você confiar. É só você crer. Hã? Eu quero trazer agora para você um momento da palavra para você. Que hoje Deus me trouxe essa direção. Você vê que nós vemos aqui o Salmos 20, que fala, o Senhor te ouvirá no dia da angústia. E a Bíblia vai falar de um homem Lá no livro de Marcos, Marcos capítulo 10 e versículo 10:46, a Bíblia vai falar do cego de Jericó. Você que tem a Bíblia e quer abrir a Bíblia, abre aí para você ouvir comigo, ver juntamente comigo. Você que tem o teu celular, talvez você tenha a Bíblia baixada aí, pega o teu celular. Ah, pastor, eu vou ouvir, hein? Então me acompanha aí, então. Livro de Marcos, capítulo 10, versículo 46. Depois foram para Jericó. Quem foram para Jericó? Jesus e seus discípulos. E saindo ele de Jericó com seus discípulos, em uma grande multidão, Bartimeu cego, filho de Timeu, estava sentado junto do caminho a mendigar. E ouvindo que era Jesus de Nazaré, começou a clamar e a dizer: Jesus, filho de Davi, tem misericórdia de mim. E muitos o repreendiam para que se calasse, mas ele clamava cada vez mais: Filho de Davi, tem misericórdia de mim. E Jesus, parando, disse que o chamasse. E chamaram o cego, dizendo: Tem bom ânimo, levanta-te, que ele te chama. E ele, lançando de si a sua capa, levantou e foi ter com Jesus. E Jesus, falando, disse: Que queres que eu te faça? E o cego lhe disse: Mestre, que eu veja. E Jesus disse: Vai, a tua fé te salvou. Logo viu e seguiu Jesus pelo caminho. Ora juntamente comigo aí, Espírito Santo, nos dá o entendimento da revelação da tua palavra, para que essa pessoa não somente venha ouvir, mas venha ver o resultado que ela produz. Amém? Olha só, a Bíblia relata de um homem que era cego, que estava à beira do caminho a mendigar. Jesus agora está passando à beira do caminho e uma grande multidão juntamente com ele, creio eu, seguindo ele ali, os seus discípulos. E ele vai perguntar: quem é que está passando aí? E vão falar: é Jesus. E eu creio, pela revelação da palavra, que ele já tinha ouvido falar da fama de Jesus, que aquele que foi até ele paralítico voltou andando, que aquele que levaram até ele endemoniado voltou liberto. Então este nome Jesus, ele confiava nesse nome. Ele não via Jesus, mas ele tinha ouvido falar de Jesus. Falaram que uma mulher que sofria 12 anos de um fluxo de sangue tocou nas vestes de Jesus e foi curada. Imagina comigo, ele sabendo que Jesus podia curar, que Jesus podia libertar, que Jesus perdoava pecado. Ele falou: agora é minha oportunidade. Agora é minha oportunidade. Eu não estou vendo ele, mas eu vou clamar. E quando ele começa a gritar: Filho de Davi, tem misericórdia de mim, pessoas, Samuel, vão chegar até ele e vai falar: fica quieto, ele não vai te ouvir não, ele já passou, ele já está longe, tá? Ele já passou por você. Se ele tiver de fazer alguma coisa, ele já tinha feito, ele passou do teu lado aqui. E ele continuou a clamar. Creio eu que ele estava angustiado, querendo um milagre. Filho de Davi, tem misericórdia de mim. Filho de Davi, tem misericórdia de mim. Jesus para e manda chamar ele. Jesus não parou pertinho dele, não. Creio que Jesus parou meio longe dele. Mas os gritos dele, filho de Davi, chama ele lá. Quando chegam a ele, falam, ó, tenha bom ânimo. Ou seja, pode se alegrar. O mestre mandou te chamar. Pode, ei, minha irmã, pode se alegrar. O Senhor viu a tua oração. Ô, meu irmão, é você que está aí, que os teus olhos estão cheios d'água agora. É? Deus ouviu a tua oração. Deus viu quando você clamou ele. E aquele cego agora que estava me mendigando, ele vai levantar, mas a capa que ele carregava, que trazia uma identidade de mendigo, de cego, a ele não vai levar mais. Ele vai jogar aquela capa. Se o mestre me chamou, se Jesus me chamou, a minha vida vai mudar. Eu não preciso levar essa identidade de mendigo, não. Eu não vou levar essa capa, não. Porque quando Jesus chama, Jesus muda a situação. Ele me chamou, ele não me chamou para trazer uma falsa esperança, não. Ele me ouviu, então o milagre vai acontecer. Ele fisicamente não podia enxergar, mas espiritualmente ele já enxergou o milagre dele. Ele deixou o passado, ele deixou a capa. Ele falou, não vou levar essa capa, não. Porque se ele me chamou, vai acontecer. E quando ele chega diante de Jesus, Jesus fala para ele, o que queres que eu te faça? Ele fala, eu quero enxergar. Jesus fala, tua fé. Olha lá. Jesus fala para ele, ó, a tua fé te salvou. E logo viu e seguiu a Jesus. Tem pessoas que ela não vê, Samuel, o milagre, porque ela não se desapega do passado. Ela não vê a mudança no casamento porque ela está pega no que aconteceu no passado. O que aconteceu, aconteceu, não tem mais jeito. Ele desapegou do passado. No momento que ele ouviu o chamado de Jesus, ele falou, eu não vou levar essa capa não. Essa capa aqui me identifica como um mendigo. E eu não vou precisar mendigar mais. Eu não vou precisar pedir mais esmola. Porque ele me chamou. E quando ele chegou diante de Jesus, a fé dele. Ei, você está chegando diante de Jesus agora, através dessa programação. E você vai enxergar, sim. Você vai enxergar a libertação desse filho problemático. Você vai enxergar teu casamento restaurado. Você vai enxergar a tua empresa dar certo. Você vai enxergar você pagando as tuas dívidas. Você vai ver se concretizar a boa palavra de Deus na sua vida. Você não vai somente ouvir, não. Você vai ver. Porque, infelizmente, muitas pessoas só têm ouvido falar que Deus cura, mas está doente. Ouve falar que Jesus liberta, mas ela está escrava. Ouve falar que Jesus restaura, mas está tudo a ruína. Não. Mas você está ouvindo essa programação. E Deus está usando, o Espírito Santo está usando a minha boca aqui para transmitir para você que não é tempo somente de ouvir, mas de viver aquilo que Ele tem para você. Ele tem algo novo a fazer na sua vida. Ele tem algo novo a fazer na minha vida. Tempos atrás, eu tinha vergonha de chorar no meio das pregações, né? Mas é impossível conter as lágrimas aqui atrás desse microfone, porque eu sei que Deus está mudando situações neste momento. Eu sei que Deus está mudando vidas neste momento. Deus está trazendo a direção para você, mas lançar a capa é contigo, meu irmão. Teu casamento vai ser mudado, meu irmão, minha irmã, mas você tem que lançar essa capa fora. Tem que esquecer esse passado aí. Agora, qualquer briguinha que acontece, já joga na face do outro do que aconteceu, não vai dar certo. Você não precisa mais disso. Você não precisa sustentar essa mágoa. no teu coração. Você não precisa sustentar mais essa raiva dentro de você. Ah, meu pai me desprezou, hoje eu vou desprezar meu filho porque eu não tive amor do meu pai. Ei, lança essa capa fora. O que que você tá fazendo com essa capa? Por que você não consegue ser feliz? Hã? Esse orgulho, lança isso fora. Esses maus olhos. A gente ouve muitas pessoas falando, pessoas que hoje têm a vida transformada. Ela fala, eu não ia na igreja porque eu falava todo, eu vou lá na igreja, o pastor vai roubar meu dinheiro. Mas o miserável não tinha nada. O que que vai roubar, né? Ele falava, e a própria pessoa fala, mas eu não tinha nada. Eu falei, falo que vão roubar eu lá, mas eu não tenho nada, vão roubar o quê? Daqui a pouco essa pessoa tá dando testemunho de coisa grande. Você tá entendendo? É tempo de você dar testemunho de coisa grande. É tempo de você sair desse comodismo que você tá. É tempo de você deixar, lançar essa capa de coitadinho. Ah, eu sou desprezado da família. Ah, pra mim tudo é mais difícil. Lança essa capa fora, você não precisa mais dessa capa. Lança essa capa fora, você não precisa dessa capa não, de coitadinho não, de coitadinha. Você é filho do rei. Ele te chama pra uma nova fase, pra um novo tempo. Ah, pastor, mas o senhor não sabe o tamanho do meu problema, o tamanho da minha dificuldade, mas eu sei o tamanho do Deus que eu tô pregando pra você. Eu sei que ele vai mudar a tua história, que ele vai mudar a tua situação, que uma grande porta vai se abrir e esse final de ano vai ser o melhor final de ano da sua vida. Não perca as oportunidades que Deus está te dando, não. Oportunidade é única. Hoje você tem oportunidade de reconciliar. Hoje você tem oportunidade de aceitar Jesus como único, suficiente Salvador. Hoje você tem oportunidade de passar a ser fiel a Deus, de deixar de tocar naquilo que não é para você tocar. Hoje você tem oportunidade de pedir perdão. Você está tendo a oportunidade agora de chegar e falar para quem você errou, falar, me perdoa, eu errei, desculpa, eu não vou fazer mais isso. E a tua vida começa, larga esse orgulho. Hã? Deus está falando especialmente com alguém. Larga esse orgulho. Não fui eu que errei. Não, larga isso. Vai ser feliz. Tenha paz dentro dessa casa. Essa casa não é lugar de briga, não. Essa casa não é lugar de morte, não. Essa casa é lugar de vida. Hã? Essa casa aí, ó, aonde você passa a maioria do tempo, é lugar de descanso, é lugar de ser feliz. Aquilo que Deus te deu, hã? O diabo não vai roubar, não. Eu tenho uma palavra pra você. E tudo aquilo que o diabo tirou, eu, como servo de Deus, eu tô ordenando agora. O diabo tirou comunhão de pessoas. Pessoas que oravam, hoje não oram mais. O diabo conseguiu tirar os teus bons olhos para as coisas de Deus. Hoje teus olhos são maus. O diabo conseguiu tirar sono de pessoas. Mas no nome do Senhor Jesus, tudo aquilo que é de bom que o diabo tirou vai ser restituído. Da mesma maneira que na vida de Jó teve restituição, eu estou declarando agora aqui a restituição no teu casamento, na tua vida financeira, na tua saúde. Pessoas que tinham uma saúde falavam assim, ah, essa pessoa tem uma saúde de ferro, hoje dói tudo, hoje ela não consegue fazer mais nada. E quanto ela faz, ela tem que ficar a custo de remédio. Deus devolve a tua saúde, Deus restitui a tua saúde. Ah, eu tinha uma casa boa, eu tinha um carro bom, hoje eu tô andando a pé, Deus vai restituir. Eu tinha um emprego bom, Deus vai restituir. Agora lança essa capa do passado e começa a viver coisa nova. Jesus está chamando você para viver coisa nova. Mas como, meu Deus do céu, como você vai viver coisas novas se você está pego a essa capa do passado? Essa capa que traz uma identidade de mendigo. Bartimeu, quando chamou ele, ele falou: opa, eu não preciso mais dessa capa. Eu não preciso mais disso. Ele me chamou, vai acontecer. Você está entendendo? Deus tem uma nova identidade para você nessa tarde. Deus tem um novo tempo para a tua vida. Ah, mas eu estou acompanhando a rádio, a programação, glória a Deus, aleluia, e pronto, acabou, eu não preciso ir na igreja. Deve, você deve ter comunhão. Você que não é batizado, o que eu tenho que fazer? Se você não é batizado, se batiza. Procura, né? Nos procura. Faça as coisas certas. Se você não está sendo fiel a Deus, se você não está sendo fiel a Deus no dízimo, Deus tem te dado saúde. Tem pessoa que está reclamando que a vida dela está indo de mal a pior. Pessoas que ganham menos que ela têm mais. Mas ela não é fiel no dízimo, ela não é fiel na oferta. Jesus hoje chama você para um conserto. É Deus falando: faz a tua parte. A tua parte é avançar a rede. O negócio do peixe é comigo. Quando Pedro falou: ah, mas pesquei uma noite inteira, nada pegamos. Jesus estava querendo dizer para ele: Pedro, o negócio teu é avançar a rede. A providência do peixe é comigo. Entenda isso. O negócio ali com o cego, Bartimeu, cego de Jericó, era somente crer. Para, não ora não, isso é bobagem. Esse negócio de igreja é bobagem. Era o que estavam falando para ele. Ele não vai te ouvir não. Não vai dar certo não. Deus está em todo lugar. Sai dessa, para com isso. Ah, Deus está em todo lugar. Não entra nessa não. Obedece, congrega. Seja fiel a Deus. As pessoas gritavam assim: para, não adianta não. Ele já passou. Mas ele não desistiu. Talvez você ouviu uma voz que era para parar, que era para desistir desse casamento. Desiste, arruma as tuas coisas, começa outra vida. Talvez você ouviu a voz até da morte: acaba com a tua vida, se mata. Porque não adianta. Pra que estar neste mundo só pra sofrer? A voz do diabo, isso. Deus tem vida e vida com abundância pra você. Vende tudo, passa essa bomba, esse pepino pra descascar e vai embora. Não, aquilo que Deus te deu, você é fiel pra fazer isso dar certo. Vai dar certo, minha irmã. Vai dar certo, meu irmão. Vai acontecer. Este ano vai ser o melhor ano da nossa vida. Eu quero ser profeta de Deus na sua vida. Eu vou te esperar hoje às 7:30 PM. Eu vim na Igreja Mundial. Perto do terminal rodoviário. 7:30 PM eu vou estar te esperando. Eu quero abençoar você. Eu quero entregar a rosa da paz para você. Quero entregar essa rosa que você vai levar para tua casa. É hoje, domingo, 7:30 PM. Eu vou entregar essa rosa para você. Terça-feira, nós estamos ali com a reunião do Milagro, gente. Sexta-feira, no culto de libertação, eu vou estar ali. Sábado, eu vou estar lá em Maranjal. Sábado, eu vou estar ali também em Santa Maria do Oeste. E vou na fé, vou jejuar a semana inteira. Nós vamos ver coisas grandes acontecer. Nós vamos ver milagres grandes acontecer. O nome do Senhor vai ser glorificado. O nome do Senhor será bendito na nossa vida. O nome do Senhor será bendito na sua vida, minha irmã. Você crê nisso? Você recebe essa palavra? Você vai viver o melhor de Deus? Hã? Amém, se Deus quiser. Não é se Deus quiser, não. Deus quer sim. Mas jogar a capa é você que tem que jogar. Jogar a capa fora é você que tem que jogar. É você que tem que jogar essa capa fora. Esquecer este passado que só te traz dor. E viver o que Deus tem para você. Deus tem algo novo. Deus tem algo maravilhoso para você. Amém? Essa palavra serviu para você, serviu muito para mim, porque eu sei que Deus está falando com pessoas. E este mês de setembro já está sendo uma bênção. Haverá restituição, haverá transformação. Agora depende de quem? De eu tomar as minhas decisões. Você fazendo a tua parte, Deus vai fazer a dele. Prepara teu copo com água. Prepara aí a fotografia, peça de roupa. Nós vamos sair de canção. Nós vamos sair de louvor, né? E já vamos voltar, né? Vamos voltar orando já. Já vou voltar orando. Orando, declarando que coloca a voz da verdade, escudo. Faz tempo que eu não escuto a voz da verdade, né? Aí, ó. Isso. O Samuel tá aprendendo aqui, tá ficando fera, né? Voz da verdade, escudo. Isso. Aí vamos ouvir este louvor. E já vamos voltar para orar. Prepara o copo com água, fotografia, peça de roupa. Amém? Vamos consagrar essa água. Quem beber dessa água, vai beber do poder de Deus.

Grandioso Deus e eterno Pai, neste momento nos colocamos em oração com milhares de pessoas, pessoas essas que estão presas num passado, carregam consigo uma capa da culpa, carregam consigo enfermidades, mas também, meu Pai, carregam a direção da Tua palavra. E ela não quer somente mais ouvir falar de Ti, mas ela quer ver o Teu agir na vida dela. Da mesma maneira que Jó declarou que ele conhecia o Senhor só de ouvir, mas agora os olhos dele via. Quando Jó passou por aquela situação de desprezo, de solidão, de miséria, de enfermidade, e vendo toda a situação sendo restaurada, edificada, recebendo tudo em dobro, os olhos deles viu que o Senhor era na vida dele. Que nós viemos ver, meu Pai, o efeito a qual essa oração é conduzida, que é de curar, que é de libertar, que é de trazer a essa pessoa a prosperidade, o renovo, que é de trazer essa pessoa a edificação. Então, meu Deus, consagra essa água, Pai. Não é no meu nome, não. É no nome do Teu Filho, Jesus Cristo. Para que quando essa pessoa usar, meu Pai, a fé dela através dessa água, a fé dela produza o milagre que ela espera. Essa pessoa que está tomando remédio, remédio é esse conhecido como calmantes, antidepressivos, pessoas que estão com vazio dentro dela e procuram, meu Pai, preencher esse vazio através mesmo de um vício, mas cada vez, meu Pai, tem aumentado mais esse vazio, porque esse vazio só vai ser preenchido através do Teu Espírito Santo. Que essa água que ela beber, meu Pai, seja o remédio para essa alma

receba, meu Pai, a cura para esse corpo físico cansado. Se tem alguém, meu Pai, que carrega consigo uma maldição, mal olhado, fizer alguma coisa contra a vida dela, que seja desfeita, que este mal não venha prevalecer. Se ofertar alguma coisa contra a vida dessa pessoa para alguma entidade, o Senhor ofertou teu sangue na cruz para que houvesse libertação. Então este mal é repreendido agora pelo nome de Jesus e essa pessoa é liberta. Essa pessoa agora começa a ter paz, as dores saem do corpo dela. Essa ferida que não cicatrizava vai cicatrizar agora. Essa ferida que está aí sendo passada pomada, remédio, antibiótico, vai no médico e nunca cicatriza. Fala que é a diabetes que não deixa. Eu amaldiçoo essa enfermidade. Da mesma maneira que o Senhor amaldiçoou a figueira e a figueira secou, essa ferida também vai secar e nunca mais vai dar fruto. Esse câncer, essa doença, essa bactéria cancerígena é eliminada agora. Esse cisto, esse mioma, esse policisto, sai agora deste corpo. Esse corpo não te pertence. Depressão, eu dou uma ordem, abandona agora a vida deste homem, abandona agora a vida dessa mulher. Espírito de morte, eu te dou uma ordem no nome de Jesus, sai agora. É agora que você tem que sair, porque eu estou ordenando no nome de Jesus. Essa dor, meu Pai, que tem incomodado na vesícula, essa cólica renal, essa dor de cabeça, essas enfermidades, meu Pai, que tem tirado a paz, a alegria dessa pessoa, eu repreendo este mal agora no nome de Jesus. Abandona este corpo e vá embora. Seja essa causa natural ou espiritual, é ordem. Vá embora. Sai agora dessa vida, sai agora dessa família. Eu estou ordenando no nome de Jesus. No nome de Jesus, seja livre, seja curado. No nome de Jesus, agora que haja paz na sua casa. No nome de Jesus, você começa a prosperar a partir de hoje. No nome de Jesus, você tem força para retornar para os caminhos de Deus. No nome de Jesus, o teu casamento é restituído agora. No nome de Jesus, eu declaro que não haverá mais morte, não haverá mais separação, não haverá mais falência. No nome de Jesus, receba aí agora a tua vitória. E se você crer, diga comigo: Senhor Jesus, consagra essa água. E essa água agora passa a ter o poder de Deus. E quem beber dessa água, bebe do poder de Deus agora para ser curado. Bebe do poder de Deus para ser liberto. Porque nessa água agora, meu Pai, há a tua energia. E uma vez essa água energizada com o poder de Deus, o milagre acontece. No nome do Senhor Jesus, beba da água e receba o teu milagre.

0: Glória a Deus. Receba aí a tua vitória. Diga comigo: Senhor Jesus, no teu nome eu expulso todo mal contra a minha vida, contra a minha família e contra aquilo que me pertence. Diga: no nome de Jesus, todo mal sai e não volta mais. Que a paz de Deus venha reinar na sua vida. Que a alegria de Deus venha reinar na sua casa. E o horário foi embora. Amém? O horário acabou. Mas eu vou fazer a oração final aqui com o Samuel. A oração modelo, né, Samuel?
1: Sim.
0: E nós te esperamos ali na igreja, eu e a minha família. Nós te esperamos ali na Igreja Mundial, aqui em Pitanga, na rua Benjamin Constante, no número 551, à frente da garagem dos ônibus ali, perto da rodoviária. Muito fácil. Né? É no centro, no coração de Pitanga. Vem pra cá, Pitanga. Vem receber o teu milagre. Vem

0: Venha viver o que Deus tem para você. Deus tem o melhor. Hoje nós temos reunião às 19h30. Eu espero você. Amém? Vamos orar então, Samuel?
1: Vamos.
0: Povo abençoado, esse povo, né?
1: Com certeza.
0: Você vê o povo interagindo. Desculpa você aí que eu não consegui colocar aqui o teu testemunho. Você que pediu o vovô, que eu também não consegui. Me desculpa aí, tá? Mas eu tinha que entregar isso para você. Quer ser feliz? É só lançar a capa. Lança a capa. Tem coisas que você tá carregando contigo que tá trazendo identidade só de fracasso, de derrota. Lança isso fora e receba o milagre de Deus na sua vida. Amém? Vamos fazer a oração, modelo? Ora juntamente conosco.
1: Pai nosso que estás no céu, santificado seja teu nome. Venha a nós o teu reino, seja feita a tua vontade, assim na terra como nos céus. O pão nosso que te esta aí hoje, perdoai nossas dívidas, assim como nós perdoamos nossos devedores. E não te deixeis cair em tentação, mas livra-nos do mal, porque o teu é o reino, o poder e a glória, hoje, amanhã e para todos sempre. Amém e graças a Deus.
0: Eita! Hã? Deus é bom, né? Manda um beijo pro povo aí, um abraço. Um beijo, um abraço. Fala um beijo, pô. Um abraço.
1: Beijão aí pra todo mundo que está escutando.
0: Aí. É? Um abraço pra você que nos ouve. Que Deus abençoe você, sua casa, sua família. E não esqueça, Deus chamou você pra viver o melhor dele. O melhor dele tem que estar na sua vida. O melhor de Deus tem que estar... Hã? Na vida de quem? Fala na minha. O melhor de Deus vai acontecer. Vai acontecer, você não somente vai ouvir a palavra de Deus, você vai ver o agir de Deus acontecer. Que Deus abençoe, chegamos ao final de mais uma programação Poder Sobrenatural da Fé. Fica aqui o abraço, beijo no coração do pastor Claudinei e que Deus abençoe. E até domingo, se assim Deus quiser.
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Ouvinte, muitos ainda não compreenderam a mensagem anunciada pelo Divino Mestre Jesus. Sem paz e sem o verdadeiro amor, sofrem porque não aceitam e nem vivem a mensagem que os anjos do poder do Pai anunciaram na noite em que ele nasceu, entoando: Glória a Deus nas alturas e paz na terra aos homens de boa vontade. Contudo, ainda é tempo de salvação e de renovação do Espírito para aqueles que aceitarem as palavras de nosso Senhor Jesus: Arrependei-vos e convertei-vos, para que venha para vós o tempo do refrigério pela presença do Senhor. Nosso Senhor Jesus Cristo é a fonte da vida perfeita. Ele tem poder para tornar participantes da vida eterna com Deus a tantos quantos ainda

preparou e enviou para completar a sua obra redentora. E o Santo Irmão Aldo é o Santo Pastor, os quais, juntamente com a Bendita Mãe Maria Santíssima, são poderosos e misericordiosos para ouvirem e atenderem ao clamor de um coração aflito e sedento de paz, que a eles recorra com esperança e fé, e estão sempre prontos para acolher a tantos quantos assim puderem crer.

Divulgamos a seguir um depoimento de fé prestado em agradecimento e reconhecimento a Deus Pai e aos seus santos. Como de costume, numa noite de 2020, a senhora Lúcia Bezerra Silva preparou um chá de folhas verdes e tomou sem se lembrar de que um tipo de herbicida havia sido aplicado nas plantas do quintal da casa dela. Na segunda noite em que tomou do mesmo chá, ela ficou muito mal com crises de vômitos que não cessavam. Um filho a levou para o hospital, onde recebeu tratamento para conter as crises, porém sem sucesso. Ela então clamou pelos poderosos nomes da Santa Vó Rosa e do Santo Irmão Aldo, suplicando que a amparassem, e foi atendida, visto que as crises cessaram, possibilitando relativa melhoras para ela e consequente alta hospitalar. A partir de então, a senhora Lúcia passou a ter dificuldades para se alimentar, pois tudo o que ingeria fazia-lhe muito mal, causava-lhe queimação e dores continuadas no estômago e costas. Chegou a perder cerca de 20 quilos de seu peso habitual.

0: Com esperança e fé no poder e misericórdia da Santa Vó Rosa, ela passou por consultas e exames detalhados, cujos resultados indicaram que a causa do desconforto que a dominava era um tipo de inflamação nos intestinos. Somente então, ela se lembrou de que, há 8 meses, havia ingerido chás de folhas contaminadas por herbicida. Após essa informação, o médico indicou medicação específica para ela fazer uso por 4 meses, após os quais, essa senhora idosa recobrou o bem-estar e a boa disposição. Reconhecida de que foi amparada pelo poder celestial para se recuperar daquelas inusitadas consequências, a senhora Lúcia direcionou ações de graças a Deus Pai, a Jesus, a Maria Santíssima, a Santa Vó Rosa e ao Santo Irmão Aldo, em reconhecimento por essas e tantas outras bênçãos recebidas para si, para o lar e a família. Remetido de Marabá, estado do Pará, o depoimento de fé dessa senhora veio datado de abril de 2025.
1: Comunique-se com a Igreja Apostólica através do e-mail conselhodeliberativo@igrejaapostolica.org. Repetindo, conselhodeliberativo@igrejaapostolica.org ou pelo site ouvidoria.igrejaapostolica.org.
0: Prezados ouvintes da Hora Milagrosa, convidamos a todos para que venham participar das reuniões da Igreja Apostólica, que são realizadas nesta cidade de Pitanga, estado do Paraná, com reuniões aos domingos, às 10 horas da manhã. O endereço é Rua Benjamin Constant, número 341, Vila Sulina. Serão todos muito bem-vindos.

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1: Apresento ao senhor, a senhora e você jovem, ouvinte internauta deste programa Hora Milagrosa, a minha saudação. Lhes desejo toda a bênção e a graça do nosso Deus o Pai e que as virtudes do Espírito Santo também estejam presentes em sua vida. Que possa sempre contar com o amparo, a proteção da Virgem Maria Santíssima, da nossa querida e santa Vó Rosa, o Espírito Consolador, e do nosso querido e santo profeta, o irmão Aldo. E que a paz do Senhor Jesus possa sempre se fazer presente em seu lar, para com sua família, para o seu trabalho, para o seu viver. Nesta ocasião, quero lhes convidar para meditarmos sobre o que realmente tem valor em nossa vida. Sim, querido ouvinte, convido o senhor, a senhora que está me ouvindo, o querido jovem que está tendo este momento disponível para meditarmos sobre a verdadeira riqueza da vida de uma criatura, que é a vida espiritual. Muitas vezes nos preocupamos e andamos sim pensando sobre as riquezas desta terra. Vamos nos lembrar da palavra de nosso Senhor Jesus, que está registrado no Evangelho de São Mateus, no capítulo 6 e no verso 25, aonde Jesus disse assim: "Não andeis cuidadosos quanto à vossa vida, pelo que haveis de comer ou pelo que haveis de beber, nem quanto ao vosso corpo, pelo que haveis de vestir. Não é a vida mais do que o mantimento, e o corpo mais do que o vestuário? Olhai para as aves do céu, que nem semeiam, e nem cegam, nem ajuntam em celeiros, e vosso Pai Celestial os alimenta. Não tendes vós muito mais valor do que elas? Então, portanto, querido ouvinte, internauta, aí está a palavra de Jesus que nos mostra que devemos sim trabalhar, que devemos sim buscar aquilo que necessitamos para o nosso viver, para o conforto de nossa família. Deus, ele se alegra sim daquele ser, daquela criatura que é honesta, que sobrevive do seu trabalho, de seu suor, mas também devemos lembrar dele, Deus, o nosso Pai. Valorizar a família que temos, os filhos, valorizar assim o pai, a mãe que tanto lutou pelo nosso bem, pela nossa felicidade. Devemos também cuidar de nossa saúde. Nos dias atuais, observamos e encontramos muitas criaturas neste mundo que só pensam em buscar riquezas materiais e glórias materiais. Devemos lembrar que a vida que temos, ela também é para podermos demonstrar o nosso amor a Deus, o nosso amor ao próximo. Então, portanto, o que você, querido ouvinte, o senhor, a senhora, tem feito para realmente aproveitar a sua vida? Tem feito as coisas boas? Tem estado com a família? Tem tido um momento de lazer para brincar com os seus filhos? Para assim demonstrar a sua esposa, não somente através de uma mensagem, através de uma rede social, mas que o seu amor, que o valor realmente que sente destas pessoas especiais em sua vida, que possam ser provadas. Provadas de que forma? Alguém pode estar se perguntando: o que eu devo fazer, como eu devo agir para provar realmente o valor de minha família, para mim provar realmente o valor de Deus em minha vida, de minha igreja? A igreja apostólica deve ser colocada em prática em todos os momentos. Nos dias atuais, as pessoas têm valorizado o que é para ser usado, têm amado o que é para ser usado. E aquilo que deve ser valorizado, amado, muitos têm apenas usado. Portanto, os bens materiais são para ser usados em nossa vida. O veículo é para ser usado para o trabalho, para a locomoção de um lugar para o outro. A casa é para ser usada para se abrigar com a família, não é mesmo? Mas a família, mas A igreja é para ser amado. É o primeiro mandamento que nos foi deixado. Amar a Deus acima de todas as coisas e amar ao próximo como a nós mesmos. Então, portanto, é o momento de analisarmos, observarmos. Eu faço um convite. O Senhor que é Pai, a Senhora que é Mãe, você jovem, pare e analise nesse instante. Tem realmente provado o seu amor ou é como da maneira que eu falei anteriormente, apenas através de palavra, o seu amor a Deus, a família, ao seu semelhante? Então prove, praticando assim os sentimentos bons, valorizando o que nos é ensinado neste programa Hora Milagrosa, nesta igreja apostólica, sendo humilde, sendo assim, sempre muito disposto em fazer o bem, em ajudar a esposa em casa, em ajudar o seu colega de trabalho, lá na empresa, lá na indústria onde que o ouvinte, o internauta trabalha. Também faço o convite para que possa fazer cada vez mais por esta igreja apostólica. O irmão que me ouve, que é apostólico, que é um corista, que é um músico, um obreiro, procure sempre fazer o de melhor. Deus ele merece. E lembrem-se da palavra de Jesus: não andeis preocupado, mas colocando Deus em primeiro lugar, as demais coisas vos serão acrescentadas. É assim que devemos agir, é desta maneira. Foi assim que a Santa Vó Rosa viveu, sempre fazendo bem ao semelhante, ajudando aqueles que menos possuíam financeiramente em sua vida. Foi da mesma forma que o santo irmão Aldo viveu e deixou o exemplo para nós. Foi também muito amoroso, valorizou sempre a família, valorizou muito também a igreja. É assim que deve ser feito, é assim que devemos agir e proceder para que sejamos felizes, para que Deus possa nos dar a recompensa. Eu sempre falo que a vida do fiel e verdadeiro Filho de Deus é uma prova viva de que compensa, de que vale a pena sim ser dedicado, ser valoroso em contribuir para o bem da sociedade, para o bem da obra de Deus. Então, portanto, se o ouvinte, o internauta que me ouve, o pai, a mãe que está me ouvindo nesse instante, tem deixado a desejar, se não tem valorizado realmente o que é importante na sua vida, então aproveite este dia. Lembre-se, e se amanhã for o último dia de nossa vida, qual vai ser a nossa atitude hoje? Pense nisso, observe realmente se amanhã for o último momento. O que fizemos de bom, o que plantamos, será que realmente temos o galardão à nossa espera? Pense nisso, analise e neste momento de oração, clame, busque, suplique. O santo irmão Aldo está a nos ouvir, a Santa Vó Rosa está também a ouvir o nosso clamor, a Virgem Maria, Jesus, o nosso Deus. Então vamos aproveitar este momento tão sagrado de oração e vamos clamar, vamos pedir, para que possamos abrir os nossos olhos, os olhos espirituais, e suplicar ajuda para amar e valorizar realmente o que é importante em nosso viver. A partir de agora, passo a orar em favor de todos. Ó querido e amado Deus, nosso Pai Todo-Poderoso, aqui estamos neste momento diante de Ti. Cremos e confiamos que estamos diante de Jesus, da Virgem Maria, da querida e santa Vó Rosa e também do nosso querido e santo profeta, o irmão Aldo. Neste momento tão sagrado de oração, nós suplicamos, nós buscamos e pedimos para que possamos ter ajuda, ajuda de poder fazer diferente da agora em diante. Aqui está, querido e santo irmão Aldo, estes ouvintes e internautas, estas famílias que acompanham este santo programa Hora Milagrosa e pedem e buscam e suplicam para que possam viver diferente da agora em diante, para que possam realmente valorizar a família, valorizar a igreja, valorizar este santo caminho, para que possam ser felizes então em sua vida financeira, para que possam as demais coisas serem acrescentadas, a bênção e a graça de Deus. Neste momento, querida e santa Vó Rosa, aqui está estes que colocaram estes elementos diante deste aparelho receptor. a água, o óleo para ser ungido, para que no momento da dor, da dificuldade, eles, ao utilizar esses elementos, possam ser ajudados, abençoados em sua vida. Ó Virgem Maria Santíssima, guarda e protege estas crianças, onde esta mãe que está acompanhando esta oração suplica a melhora para a saúde do filho, da filha, que possa ter a cura deste mal, de tudo aquilo que está prejudicando a vida destes pequeninos. Neste momento, a ti, Jesus bendito, conceda da paz, do alívio e da bênção para a vida destes mais de idade, que sentem a dor, que sentem o desconforto, que possam ser abençoados, consolados e ajudados. Querido e amado Deus, nosso Pai Todo-Poderoso, abençoe a vida deles, que possam ser felizes, bem-aventurados, prósperos a cada momento de sua vida, não somente hoje, mas que em todos os momentos possam ser ajudados e que as virtudes do Espírito Santo possam ser concedidas para a vida deles hoje e sempre. Amém.
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